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A gente tá de volta com a agenda do rádio hoje, dia 13 de outubro, dia do fisioterapeuta e dia do terapeuta ocupacional. Quem apaga as velhinhas no dia de hoje é o Fagner, cantor e compositor brasileiro. Ele nasceu em 1949. Tem Margarete Menezes também apagando as velhinhas. Ela é cantora e compositora. Fatos históricos e jornalísticos. Foi no ano de 1884.

0: 4 que os cientistas determinaram o meridiano de Greenwich, aquela linha imaginária que corta os polos do mundo como ponto de referência para a determinação dos fusos horários. Em 1944, a fundação do Teatro Experimental do Negro do Rio de Janeiro acontecia, graças ao ativista e ex-senador brasileiro Abdias do Nascimento. Em 1992, um avião supersônico Concorde francês dava a volta ao mundo em 32 horas e 49 minutos, estabelecendo um novo recorde. Em 2016, morria Flávio Gicovati, psiquiatra e escritor brasileiro. A Agenda do Rádio fica por aqui. Amanhã tem muito mais pra você. Um grande abraço e até lá!
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8: 9:24.
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5: 9:36. 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
5: 10:14. 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
6: 10h35. 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
5: 10:59. 10:59.
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1: 11:22.
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4: 11:41.
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5: 00:22.
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1: 00:41. 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
10: 1:07.
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16: Tem modão na área. Na Nova Onda, Henrique Castro e Marília Mendonça. Apartamento 119. É.

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6: 1:22.
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5: Parceiro, pensa no fumo que eu tive na noite. Me imagino.

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4: 1:42.
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Rio Negro e Solimões, Henrique e Juliano. Tomal, na Nova Onda.

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8: 2:21. 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
2: Quando a gente fica solteiro, a gente pensa que tudo é fácil, né?
3: É um problema.

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6: 2h42.
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13: É, eles estão juntos
14: aqui, agora.
13: Wesley Safadão com Zé Neto e Cristiano.
14: Despedida.
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1: 3:20. 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
2: 3:25.

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1: 3:35.
2: Alan Alex, a pressão do Brasil.

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2: Alô, Brasília! Bora!

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8: 3:41.
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3: Ed Brito Samuel, Eduardo Costa. Ah, moleque, essa música é bonita demais.
4: Então fica assim.

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1: 3h46.

0: Obrigado. Quem gosta do Mato Grosso e Matias, levanta a mão e bate palma.
1: 3 e 50.

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1: Vini Drummond.
2: Tem ex que vai sem ir embora.

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3: 4 e 7.

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1: 4:10.

0: pirou na música, pirou na rádio, ficou na nova onda. 4:18.
1: Ô, meu parceiro estilizado,
2: fala de...
1: Vamos mandar um recado pra essa moça, bora?
2: É agora, o momento é agora.
1: Só se for...

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7: 4:22. 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
0: Essa música.
4: Bora. Chegando.
0: Paulo e Natan.
5: E Hugo e Guilherme.
0: Acabei de terminar.
6: Vai.

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2: 4:27.

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2: 4:36.

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5: 4:40.
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3: 4h51.

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1: 5:18.

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4: 5:21.
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2: 5:32.

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2: 5:38.
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6: 5h42.
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2: 5:47.

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Senhor, no silêncio desse dia que amanhece, venho te pedir a paz, a sabedoria e a força. Eu quero hoje, Senhor, olhar o mundo com os olhos cheios de amor. Eu quero ser paciente, compreensivo, prudente. Quero ver além das aparências teus filhos como o Senhor mesmo os vê. E assim, Senhor, ver somente o bem em cada um deles. Fecha meus ouvidos, Senhor, a toda calúnia. Guarda minha língua de toda maldade, que só do teu amor se encha meu ser. Que eu seja bom e verdadeiro, para que todas as pessoas que se aproximem de mim sintam a sua presença. Pai, reveste-me da sua beleza, e que no decorrer desse dia eu possa amar o meu próximo como a mim mesmo.

Maria Santíssima, que em vossa imagem milagrosa de Aparecida espalhais inúmeros benefícios sobre o Brasil, eu, embora indigno de pertencer ao número dos vossos servos, mas desejando participar dos benefícios da vossa misericórdia, prostrado a vossos pés, consagro-vos o entendimento para que sempre pense no amor que mereceis. Consagro-vos a língua para que sempre vos louve e propague a vossa devoção. Consagro-vos o coração para que depois de Deus vos ame sobre todas as coisas. Recebei-nos, ó Rainha incomparável, o ditoso número dos vossos servos. Acolhei-nos debaixo da vossa proteção. Socorrei-nos em nossas necessidades espirituais e temporais, e sobretudo na hora da nossa morte. Abençoai-nos, ó Mãe Celestial, e com vossa poderosa intercessão, fortalecei-nos em nossa fraqueza, a fim de que, servindo-vos fielmente nesta vida, possamos louvar-vos, amar-vos e render-vos graças no céu.

0: Impulsionados pelo amor do coração de Jesus, hoje é quarta-feira, dia 14 de outubro, dia de São Calixto, segundo dia da novena São João Paulo II e oitavo dia da novena a São Geraldo Magela. É uma alegria chegar até o seu coração, você que está unido em oração conosco, tomando seu café da manhã, a caminho do seu trabalho, já estando no trabalho, levando as crianças e adolescentes para o colégio, você que está em viagem, trabalhando pelas estradas, nossos viajantes, vendedores, caminhoneiros, trabalhadores rurais, trabalhadores da zona urbana, todos os que estão unidos em oração no Brasil e fora do Brasil. Vamos com muita fé elevar o nosso coração a Deus e pedir ao Senhor que ilumine cada passo da nossa vida. Eu aqui quero lembrar que nós lançamos esta semana, dia 12 de outubro, o nosso livro Doce Coração de Maria. Ele já está disponível nas livrarias virtuais e físicas do Brasil. E você que estará no Santuário de Nossa Senhora da Conceição Aparecida, no próximo sábado, eu estarei lá. Vou apresentar o livro Doce Coração de Maria. Será no subsolo da Basílica do Santuário Nacional, das 10 horas da manhã às 15 horas, na Livraria Santuário. Portanto, no próximo sábado, 17 de outubro, estarei no Santuário Nacional de Nossa Senhora da Conceição Aparecida, apresentando o nosso novo livro Doce Coração de Maria, a partir das 10 horas da manhã. Iniciemos neste momento esta oração da manhã, em nome do Pai, e do Filho, e do Espírito Santo. Amém. Que a graça de nosso Senhor Jesus Cristo, o amor do Pai e a comunhão do Espírito Santo esteja sempre convosco. Bendito seja Deus que nos reuniu no amor de Cristo. Assim unidos, ouçamos o Evangelho nesta quarta-feira.
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0: Evangelho de Jesus Cristo segundo Lucas, capítulo 11, versículos de 42 a 46. Naquele tempo, disse o Senhor: ai de vós, fariseus, porque pagais o dízimo da hortelã, da arruda e de todos as outras ervas, mas deixais de lado a justiça e o amor de Deus. Vós deveríeis praticar isso sem deixar de lado aquilo. Ai de vós, fariseus, porque gostais do lugar de honra nas sinagogas e de ser descumprimentados nas praças públicas. Ai de vós, porque sois como túmulos que não se veem, sobre os quais os homens andam sem saber. Um mestre da lei tomou a palavra e disse: mestre, falando assim, insulta-nos também a nós. Jesus respondeu: ai de vós também, mestres da lei, porque colocais sobre os homens cargas insuportáveis, e vós mesmos não tocais nessas cargas, nem com um só dedo. Palavra da salvação. Glória a vós, Senhor. Jesus, neste evangelho, chama a atenção de diversos grupos do povo judeu: os mestres da lei, os fariseus, exatamente porque estes não estão vivendo a sua fé com coerência e de coração. Muitos o fazem por orgulho, por vaidade, para serem elogiados. Outros fazem por pura obrigação. Mas é necessário olhar para o exemplo das advertências dada por Jesus a estes grupos, que nós também precisamos observar a nossa vida e descobrir: será que a ajuda que eu ofereço ao próximo, a caridade que faço, a vivência da minha fé, estou fazendo isto por amor a Deus, ou simplesmente por orgulho, por vaidade, para cumprir com uma obrigação exterior, mas sem uma mudança interior na minha vida? São realidades que, com o passar do tempo, às vezes nós vamos nos acostumando. Nos acostumamos com o mais ou menos da nossa fé. nos acostumamos a sermos mornos na nossa fé. E no Apocalipse, nós vemos que Deus vomita aquele que é morno. Nós não podemos ser mornos, nós devemos ser afervorados de amor a Jesus. Temos de ser, então, quentes de amor a Cristo nosso Senhor. É Ele que sustenta a nossa vida. E, infelizmente, estes mestres da lei e fariseus estavam vivendo a sua fé no Deus único de forma incoerente. E muitas vezes diziam para os outros fazer uma coisa, mas faziam outra. É aquele ditado que dizemos: faça o que eu mando, mas não faça o que eu faço. Eles então não tinham exemplo de vida, não testemunhavam a sua vida, pelo contrário, causavam até mesmo escândalos. Mas a nossa fé está sempre no Cristo. E precisamos crescer nesta fé, diariamente, constantemente, contando com a graça de Deus. Por isso, no dia de hoje, nós vamos rezar pedindo que o Senhor nos afervore de amor a Ele, para que saibamos amá-lo verdadeiramente. Não é uma missão fácil, porque amar a Deus é renunciar às nossas vontades, os nossos caprichos, às nossas verdades e assumir uma só vontade e verdade na nossa vida, que é a do Cristo. Mas eu digo a você, vale a pena. Vale a pena porque no final de nossas vidas, próximo do último suspiro, vamos olhar para trás e dizer: valeu a pena entregar a vida pela verdade do Cristo. Valeu a pena viver a minha fé com humildade, com sinceridade e sempre fixos em Cristo Jesus. Rezemos com você e por você. Pai nosso que estais nos céus, santificado seja o vosso nome. Venha a nós o vosso reino. Seja feita a vossa vontade, assim na terra como no céu.

céu. O pão nosso de cada dia nos dai hoje. Perdoai-nos as nossas ofensas, assim como nós perdoamos a quem nos tem ofendido. E não nos deixeis cair em tentação, mas livrai-nos do mal. Amém. Ave Maria, cheia de graça, o Senhor é convosco. Bendita sois vós entre as mulheres, e bendito é o fruto do vosso ventre, Jesus. Santa Maria, Mãe de Deus, rogai por nós, pecadores, agora e na hora de nossa morte. Amém. Glória ao Pai, e ao Filho e ao Espírito Santo, como era no princípio, agora e sempre. Amém. Jesus, manso e humilde de coração, fazei o nosso coração semelhante ao vosso. O Senhor esteja convosco. Ele está no meio de nós. A nossa proteção está no nome do Senhor, que fez o céu e a terra. O Senhor Jesus Cristo esteja contigo para te proteger. Esteja à tua frente para te conduzir e atrás de ti para te guardar. Olhe por ti, te conserve e te abençoe. Amém. E a bênção de Deus Todo-Poderoso, Pai e Filho e Espírito Santo, desça sobre vós e permaneça para sempre. Amém. Que nesta quarta-feira você permaneça na paz e na alegria que vem de Jesus. Abençoado dia para você e sua família.

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4: 6:16.

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4: Oi, muito bom dia pra você. Bora que bora começar mais um programa Terra Brasil. Hoje, quarta-feira, dia 14 de outubro, metadinha da semana. E a gente tá como? A gente tá simplesmente na melhor. A melhor sintonia do seu rádio é a Nova Onda FM 91,5. Chega junto, vem pra cá, porque a partir de agora eu te faço companhia até as 11 horas da manhã com muita música boa, muita descontração, alegria no seu rádio. Claro, né? A sua parte participação com a gente no WhatsApp Nova Onda FM 3271-9191. Que tal você participar com a gente hoje e fazer essa programação ficar ainda mais especial? Hoje, como eu disse, 14 de outubro, hoje é comemorado o Dia Nacional da Pecuária no Brasil. Sabia disso, produção? É, isso mesmo. Então, a data de hoje, né, a gente celebra não somente a criação de animais, destacando aí a relevância desse setor para a economia, a segurança alimentar e o desenvolvimento do nosso país, como também, né, dando aquele abraço especial para todo mundo que trabalha na produção de leite, aves, ovos, suínos, ovinos e cabrinos, além de coprodutos usados em indústrias de cosméticos, fármacos e biodiesel, né? Então isso tem uma importância gigantesca para a economia do nosso país. Então, a todos envolvidos na pecuária, parabéns pelo seu dia. É isso aí, é o Dia Nacional da Pecuária no Brasil.

0: sua melhor companhia, toda hora, todo dia, sem sombra de dúvida, viu? Olha, vamos ver como é que tá o tempo na cidade de Pitangui, vamos lá, confere comigo. Os termômetros estão registrando nesse exato momento 20 graus, sendo que a sensação térmica é de 21 e a umidade relativa do ar está em 84%. A expectativa para nossa quarta-feira é de céu parcialmente ensolarado e as máximas podem chegar até 33 graus. Na madrugada de hoje, a chuvinha foi leve, meio que barulhenta, hein? Mas já deu para dar uma refrescada nesta manhã, mas o dia promete ser quente. E a chuva de ontem, minha gente? Fez alguns estragos em algumas estradas aqui por perto. E é muito cuidado aí os motoristas que estão transitando nas estradas próximo a Pitangui, principalmente sentido Rio do Peixe, né? O nome pessoal tomar cuidado aí. Mas bora lá, com muita fé no coração, pensamento positivo, olhar no foco. Porque quem olha para aonde quer chegar e sonha, idealiza, chega lá, minha gente. Quem vive por viver, vai ver a vida simplesmente acontecendo. Mas quem tem propósito, um dia chega aonde sempre quis.
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0: A palavra do dia de hoje é esperança. É isso mesmo. A esperança é aquilo que nos faz levantar todas as manhãs, mesmo depois de noites difíceis. É a certeza de que, apesar dos desafios que enfrentamos, sempre existe a possibilidade de um novo começo. Às vezes, a vida nos surpreende com dificuldades, portas que se fecham, planos que não dão certo e respostas que parecem demorar. Mas precisamos nos lembrar de que nem todo dia difícil significa uma vida sem bênçãos. Muitas vezes é justamente nos momentos mais desafiadores que aprendemos a ter mais fé, mais coragem e mais confiança em Deus. A Bíblia nos ensina, por exemplo, em Romanos capítulo 12, versículo 12, que nós devemos nos alegrar na esperança, ser pacientes na tribulação e perseverar na oração. Olha que mensagem maravilhosa, hein? Ela nos lembra que precisamos manter a esperança, ter paciência diante das dificuldades e nunca abandonar a oração. Por isso eu digo para você nesta manhã de quarta-feira, não desista dos seus sonhos, viu? Não desista, não perca a sua fé e não permita que as dificuldades de hoje roubem a sua alegria de viver. Talvez você ainda não tenha todas as respostas, mas continue caminhando. Faça a sua parte, cuide de quem você ama, trabalhe com honestidade, pratique o bem, entregue a Deus aquilo que está além das suas forças. E lembre-se, cada amanhecer traz consigo uma oportunidade de recomeçar, corrigir os novos passos e fazer diferente. Que a esperança seja maior que o seu medo, que a fé seja maior que as suas dificuldades e que o amor esteja presente em cada atitude. Esta foi a nossa palavra do dia, aqui no programa Terra Brasil, na sua Rádio Nova Onda FM 91,5. Que Deus abençoe sua casa, ilumine os seus caminhos e conceda a você um dia de muita paz, muita saúde, proteção e realização.

Bora lá então para os clássicos sertanejos. Vem comigo, chamando Chitãozinho e Chororó, Fios de Cabelo. Aô, saudade! 6 horas e 26 minutos. Muito bom dia para você.

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12: Nova onda FM, faltando 15 minutos para 7 da manhã. Bom dia pra você!
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0: Bom dia, amiguinho. Tudo na paz com você? Manda aí para Dudu com Zezé. Fui. E para mudar a minha vida. Obrigada. Um abraço para você. Que Deus abençoe seu dia, o nosso. E só rasguinha.
1: Bom dia, Isaías. Tudo bem com você? Por favor, toca a música para mim do Amado Batista, Acorde de Amor. Obrigada, um abraço, fica com Deus.
2: Bom dia, Isaías. Bom dia para você, para toda a equipe Onda FM, todos os ouvintes. Um abraço para o Valentim Nós Serrano, que mora no Santuário. A princesa gatinha, a maravilhosa de Conceição do Pará, também a menina Ana, em Santana da Prata, a menina do Açougue. E se for possível, você passar a música Campeão do Milênio. Essa eu ofereço para todos, está ativa também, todos os ouvintes. Aqui é ele, Tarcísio Freitas.
3: Grande Tarcísio Freitas. Estamos de volta, fim de break aqui na Nova Onda FM. Vocês ouviram aí o Tarcísio Freitas de Conceição do Pará. Deixa comigo, viu, Tarcísio? Já, já tô mandando para você também a Dudu de Divinópolis. Olá, Dudu. Bom dia, bom dia. Que o Papai do Céu nos abençoe, né? Nos dê uma quarta-feira leve, abençoada, cheia de vitórias. E a gente vai por cima dessa quarta-feira, nesta alegria, viu? Nesse entusiasmo, porque a gente chega lá. Também a Cícera, lá da Vitória da Conquista. Alô, Cícera, um abraço pra você. Obrigado pela sua audiência, pela sua companhia aqui na 91,5. Bora de música, bora de sucesso, porque daqui a pouquinho tem horário eleitoral gratuito. É rapidinho, né? Agora deu uma diminuída, né, nos candidatos. E bota diminuída nisso, viu? É 10 minutinhos, a gente tá de volta.

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0: Fazem aniversário Arlindo Cruz, cantor e compositor. Ele nasceu em 1958. Tem a Carla Camurati, cineasta e atriz. Alexandre Frota, ator e ex-modelo. E também a Vera Magalhães, jornalista brasileira. Ela nasceu em 1972. Parabéns, gente. Feliz aniversário. Foi no ano de 1915 que a Federação Operária Brasileira lançava um manifesto aos proletários do mundo e convocava todos contra a guerra e promovia o Congresso Internacional da Paz. Em 1964, o pastor Martin Luther King recebia o Prêmio Nobel da Paz pelo combate à desigualdade racial através da não violência. Em 2011, jornalistas lançaram a campanha nacional pela autodeclaração racial e étnico, gênero, raça e etnia para jornalista. A agenda do rádio de hoje fica por aqui, mas eu deixo o recado, porque amanhã tem muito mais. Cheiro grande, amanhã a gente se encontra, até lá!
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11: Olá, meus amores! Chegando por aqui trazendo previsões astrológicas pra você. Tudo que os astros reservam, a gente traz aqui, viu? De segunda a sábado. Hoje, quarta-feira, 14 de outubro, Dia Nacional da Pecuária. Tá fazendo aniversário? Parabéns, saúde, paz e muitas conquistas em sua vida. Previsões astrológicas para Áries, Touro, Gêmeos e Câncer, só para começar, né?
12: Áries, de 21 de março a 20 de abril.
11: Áries, bom dia. Procure manter um clima de harmonia. No trabalho é melhor produzir mais se quer ganhar mais. Assuntos materiais de difícil resolução ainda precisam de sua atenção. Você precisa encarar os fatos com maturidade e racionalidade. Bom momento no campo afetivo. Number one, caramelo é a cor.
12: Touro, de 21 de abril a 20 de maio.
11: Touro, entusiasmo e otimismo. A vida financeira vai melhorar. Período favorável para convencer pessoas, fazer-se ouvido. Sua imagem atual será de pessoa empreendedora e segura de si. Hora certa para aproximar-se mais do seu amor. Não permita que pintem lances de carência afetiva. Bom momento no campo social. Cor laranja número 3.
12: Gêmeos, de 21 de maio a 20

0: de junho.
1: Gênio, as suas metas de conquistar estabilidade financeira serão alcançadas, porém, você deverá poupar mais. Concentre-se no que tem que realizar e não se distraia com o que ocorre à sua volta. Intuição e sensibilidade, clima favorável para o amor. Bom momento no campo sentimental, cor azul número 29.
2: Câncer, de 21 de

0: Sua atenção estará focada no trabalho. A atividade vai evitar que se sinta sem perspectivas. Bom momento no campo da saúde. Número 6. A cor é cobre. Já já voltamos trazendo previsões para Leão, Virgem, Libra e Escorpião.
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1: 7:33. 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
6: Nalo. Pois aí, Santos. Bom dia, Timar Santuário. Aquele abraço pra vocês, toda a Rádio Espitanhense. Para o Tarcísio Freire, Conceição do Pará, e para o Valentim.

0: lá em Nova Serrana. Aquele abraço pra vocês todos aí. E a chuvinha tá gostosa, viu, Isaías? A chuvinha gostosinha essa noite, pra dar uma refrescada, porque tava quente, viu? E toca aquela música pra mim aí. Boiadeiro de palavra. E todo mundo aquele abração do Timão. E essa política tá enchendo o saco, viu?
1: Ê, Timão, você é bom demais, mas calma, Timão, calma, tá acabando, viu? Ê, Timão, seja bem-vindo à nossa programação, meu amigo. Aquele abraço mais do que especial pra você e a pra todo o pessoal aí no Santuário em Conceição do Pará. Bora, bora? Também o José Maria Viana já chegou por aqui. Alô, José Maria, bom dia.
2: Bom dia, meu querido. Tudo bem por aí, né?
1: Tudo.
2: Graças a Deus, tudo bom. Hoje tá bom, né? Fresquinho, né? Ontem choveu, essa noite choveu bastante por aqui. Só que na hora que eu vim pra roça ontem à tarde, aquele meio da pif-paf ali, um acidente ali de... Caiu ar demais. Eu ouvi falar que caiu em cima até do motoqueiro, mas não tenho certeza disso, não. Mas... Caiu ar com força, ficou parado um tempão lá. Tava o Gavi, Samu, tudo cortando árvore. Não sei se o Samu tava dando assistência esses motoqueiros. Mas tá bom, graças a Deus, a chuva veio.
1: É, que bom, José Maria, que a chuva veio, viu? Que bom, né? Infelizmente acontece esses imprevistos que a gente tem que tomar cuidado, principalmente na estrada, né? Quando venta muito, as árvores na beira da estrada se tornam um grande perigo. Que Deus guarde e proteja todos os nossos motoristas que andam pelas estradas do nosso Brasil. E a você, motorista, tá sintonizado com a gente na 91,5. Obrigado pela carona. Deus te abençoe, Deus te conduza em paz, em segurança até o seu destino, viu? José Maria, aquele abraço pra você, por aqui tá tudo bem, espero que aí também esteja e já vai arrumando as coisas, as malas aí, porque ó, metade da semana já foi, entendeu? Daqui uns dias, ó, a sexta tá aí e o ateliê do Salgado tá esperando, tá bom? A galera aí tá esperando o biscoito de queijo, bolo, ai, tem bolo de mandioca, não tem? Tem um bolo de mandioca esse fim de semana? Mas não é massa pronta não, é bolo de mandioca mesmo. Esse eu vou experimentar. Alô, Luciano Açougueiro, faca de ouro, bom dia.
3: Alô, Isaías Santos, aqui é Luciano Açougueiro. Quero mandar abraço para todos os ouvintes da Nova Onda FM, pro Ricardinho, pro Polônio, pro Edmar, pra Helenice, pro Tugô, o Eliseu, o Bilio da Construção Civil, Celinho Conceição do Pará, o José Maria Viana lá do Rio do Peixe, o Krebe também lá do Rio do Peixe, o de Menor e Campo Grande e todos que estão sintonizados nessa rádio. Coloca aí hoje, Zezé de Camargo e Luciano, sorriso bonito. Tchau e obrigado.
1: Eu que agradeço pela sua participação. Daqui a pouquinho eu tô mandando pra você aí, tá bom? Bora de música de sucesso. Lembrando que você pode participar com a gente. 3271-9191 é o WhatsApp Nova Onda FM para a sua participação. Pra você mandar seu alô, mandar seu abraço, pedir o seu sucesso, interagir com a gente por aqui, porque na Nova Onda FM é companhia de verdade, com oferecimento da BR Super Internet. 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Chegando eles, Tião Carreiro e Pardinho, boiadeiro de...

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0: Por aqui, Leonino, bom dia! Use o tempo estabelecendo normas que tornarão a sua vida mais agradável. Você está numa fase de expansão em diversas áreas da vida. Deixe a maré de sorte te levar e aposte mais na sua intuição. A vida 2 entrará numa fase deliciosa. Projeção social em alta. Número 9, a sua cor é branco.
1: Virgem, de 23 de agosto a 22 de setembro.
0: Virgem, se for preciso, não hesite em alterar radicalmente a maneira de agir. Sua audácia será recompensada. Organize sua rotina ao máximo, aproveite chances. Autoconhecimento em alta no período. Período agradável também, tá? Você consegue harmonia no ambiente onde convive. A cor é goiaba, número de sorte 22.
1: Libra, de 23 de setembro a 22 de outubro.
0: Libra, permita-se viver bons momentos ao lado da pessoa amada. Se estiver só, invista em paqueras. O sol trará novo ânimo para novas propostas comerciais e parcerias promissoras. Otimismo é a mais clara noção da realidade. Levam sempre ao sucesso. A cor bege, número 11.
1: Escorpião, de 23 de outubro a 22 de novembro.
0: Escorpião, consciente de suas qualidades, aplique o seu potencial na área profissional. É hora de ter coragem e ousadia para reformular métodos e reorientar o trabalho. A cor para hoje é verde, número 40. Eu volto bem rapidinho trazendo previsões para Sagitário, Capricórnio, Aquário e Peixe.
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5: Nova Onda FM, faltando 6 minutos para as 8 da manhã. Bom dia pra você.
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5: Agora sim, né? Vamos atender o Luciano Açougueiro, Zezé de Camargo e Luciano chegando. Sorriso bonito.

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7: Olá, Brasil. Está no ar o Central de Notícias. E vamos aos destaques desta hora. Conhecidas pelo uso no tratamento da obesidade e do diabetes, as chamadas canetas emagrecedoras passaram a chamar a atenção de pesquisadores por um possível efeito adicional, a redução do consumo de bebidas alcoólicas. Estudos realizados nos Estados Unidos apontaram a associação entre medicamentos da classe GLP-1 e a diminuição de ingestão de álcool. Uma das pesquisas analisou dados de 606 mil pacientes com diabetes tipo 2. O uso de medicamentos esteve associado a um risco 18% menor de desenvolver transtornos relacionados ao álcool e ainda 14% em relação a drogas em geral. O número de consumidores brasileiros com dívidas a pagar recuou pela primeira vez no ano. É o que mostra a pesquisa da Confederação Nacional do Comércio, Bens, Serviços e Turismo, CNC, que contabilizou 81,7% de endividados em setembro, ante os 82% registrados em agosto. Segundo o levantamento, o recuo geral foi garantido pelas famílias de menor renda.
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14: Nova Onda FM, 8:08. Bom dia pra você.
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Olha aí, minha gente, estamos de volta. É o Terra Brasil no ar, pela Nova Onda FM, com oferecimento da Floricultura Chacal. 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Bora lá ver quem tá chegando aqui no WhatsApp Nova Onda FM. Deixa eu ver por aqui. Cadê? Ah, sim, é o Tizil. Alô, Tizil! Tizil chegou mais tarde hoje. Tizil, pensei que você não ia trabalhar. Ah, amor, chuva. Tem jeito de mexer não, ué. Tem jeito, Tizil. Falar assim, ó, patrão, negócio é o seguinte, a chuva veio aí. Eu acho que eu vou ter que ir lá no ranchinho poder arrumar uns trem lá. Só que não, né, Tizil? Boleto não para, meu amigo. Como é que faz? Boleto não dá sossego. Depois que cresce, meu amigo, é isso aí, ó. Aí, tá dizendo aqui, ó, vontade, falta não, viu? É, isso aí, pescar lá, hein? Pegar uns peixinhos, fritar no, na beira do rio. Tem coisa melhor, Tizil? Ah, é bom demais com esse tempinho. O Tizinho tá pedindo a música com Gino e Geno, Não Bebas Mais Não. Pode deixar que já tô mandando pra você, tá bom, Tizinho? Um abraço pra você. Também o Magela lá de Areia Branca, tá por aqui. Alô, Magela, bom dia. O Magela tá dizendo pra mim, olha, o Isaías Santos, aqui tá chovendo muito, olha só. Chuva caindo pro lado aí. Eita, coisa boa, chuva é bênção de Deus, não é mesmo? O Isaías Santos, toca pra mim, Chora Carolina. Eu não tinha visto a sua mensagem, você acredita que eu tinha já colocado aqui pra você com Ana Castela Boiadeira, mas não tem problema não, só substitui aqui com maior tranquilidade, tá bom? Bora que bora, vamos lá, vamos ouvir o sucesso, lembrando que você pode participar com a gente e, deixa eu falar pra você, tem o portal de emprego esperando, viu? A distribuidora de gás e água Boa Vontade está contratando o entregador. Se você estiver interessado na oportunidade, entre em contato pelo telefone 99949-3344. É a distribuidora de gás e água Boa Vontade e você pode fazer parte desta equipe, viu? E também a Peixaria Pitangui está com vagas abertas. Se você está em busca de uma oportunidade, essa pode ser a sua chance. Entregue seu currículo diretamente na Peixaria ou envie pelo WhatsApp 99972-6689. Peixaria Pitangui, também você pode fazer parte da equipe. Vamos lá, bora lá daqui a pouquinho. Manda aí o áudio da Cícera pra mim, meu povo. A Cícera tá chamando.

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1: Já estamos de volta e as últimas previsões para hoje, quarta-feira, 14 de outubro. Sagitário, bom dia. Mantenha a criatividade ao executar as suas tarefas e, se for preciso, peça a opinião de quem considera competente. Canalize suas energias para o trabalho, aceite as mudanças com naturalidade e tente se adaptar. Boa capacidade de liderança, organização e motivação em alta. Bom momento no campo profissional. Cor azul, número 14.
2: Capricórnio, de 22 de dezembro a 20 de janeiro.
1: Capricórnio, hoje é um dia de enfrentar os desafios. Encare as situações, não fuja dos problemas para não correr riscos em seu futuro lá no trabalho, tá? Ache o meio termo entre as emoções de cada um. Uma dose extra de paciência pode estar presente. Você ficará mais tolerante. Número 18, cor vermelho.
2: Aquário, de 21 de janeiro a 19 de fevereiro.
1: Aquário, o momento é perfeito para o diálogo amoroso, as confidências e para esclarecer dúvidas. Aproveite para estar mais próximo dos familiares. Equilíbrio total para você. Grandes iniciativas profissionais no período, desde que haja impulso bem direcionado. Confie em seu potencial. A cor é pink, número 16.
2: Peixes, de 20 de fevereiro a 20 de março.
1: Peixes, está perto da conclusão de algo que há muito você vem esperando. Use apenas uma inteligência para tomar decisões. Importantes resultados no trabalho poderão acontecer, tá? Reduza todos os problemas ao tamanho que eles têm de fato. Há coisas bem mais importantes para se preocupar. Bom momento no campo financeiro. Cor amarelo, número 22. É isso, ficando por aqui, de volta amanhã com mais previsões astrológicas. Logo cedinho a gente vem chegando, trazendo aí tudo que os astros reservam pra você. Beijo no coração, até amanhã. Tchau, tchau.

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meus noveleiros de plantão, estou chegando com mais um capítulo da sua novela preferida, em A Nobreza do Amor. Hoje, quarta-feira, 14 de outubro, a Lika lembra dos ensinamentos de Caimã e

0: antes de Gendal. E Miril revela a Manuel que está mantendo a Lika como sua refém. No capítulo de hoje, Binta ordena a Shinua que os rebeldes sejam dizimados. Damia se une ao movimento de resistência de Batanga. E Teresa sente falta de notícias de José. Isso tudo vai acontecer em A Nobreza do Amor. E tá na hora do capítulo de hoje de Por Você, quarta-feira.
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0: Hoje Bela confessa a Peixe e seus irmãos que procurou Haroldo, mas não o encontrou. Lucas repreende o Sabugo por voltar a beber e alerta sobre Tonton. Glorinha diz aos irmãos que jamais parou de pensar em seu pai. Bela revela a Glorinha que Haroldo não contou sobre a família dele com Julie, a segunda esposa. Clemente cria noites de bingo em seu bar. Toy observa a beleza de Lia. Bela sofre com a expulsão de Samuca por parte da mãe de uma colega de escola do menino. E Vanessa conhece Clarice, enfermeira indicada por Junqueira. Samuca hoje chama Bela de mãe. Ai, que lindo, né? Tudo que ela queria pra fazer o coraçãozinho bater mais forte. Eu volto já com o resumo de Quem Ama Cuida, tá? Fica aqui.
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5: Nova Onda FM, 8:35. Bom dia pra você.
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0: Bom dia, Isaías. Por favor, toca mais uma música para mim, do Bruno e Marrone. Eu escolheria você outra vez. Obrigada, um abraço.
1: Um abraço para você também, Cícera. Deixa comigo que já já tô mandando para você, hein? Bruno e Marrone? Ai, essa é boa, hein? 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

0: Já de volta com o capítulo Agora de Quem Ama Cuida para esta quarta-feira, 14 de outubro. O ex-reitor visita Pedro no hospital. Pilar celebra a suposta morte de Pedro. Carmita e Bruna ficam sabendo do acidente com Pedro. E Pedro informa ao pai que sofreu um atentado. Yuri desconfia de Pilar. Helenice confronta Tom. Ademir sugere que ele e o filho saiam do país. Pilar se assusta ao ver Pedro vivo. Fábia acolhe Ademir e os dois se beijam. Heitor comunica a Adriana que já sabe o que fazer com a família Brandão, mas que antes precisa de respostas. Tudo isso hoje, quarta-feira, em Quem Ama Cuida. E eu volto amanhã com mais um capítulo da sua novelinha preferida aqui, tá? Tchau, tchau!
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4: Nova Onda FM, faltando 8 minutos para as 9 da manhã. Bom dia para você.
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0: Bom dia, Isaías. Quartou, né? Coração da semana. Manda aí pra nós o pão de mel hoje com Zezé, Ricardinho, Luciano, Dona Francisca, Fariseu, Nós Boca Sacola, equipa do Solução, Helenice, Polônio, e toda a equipe da Ultra Popular, Nós Boca Sacola, né? Fariseu cantou, choveu bastante, graças a Deus, né? Um bom dia pra todos aí.
1: Bom dia pra você também, José Maria Viana. Aí assim você arrebenta o coração do Luciano. Zezé de Camargo, Luciano, pão de mel? Ah, mas que isso. Ô, Luciano, aumenta aí o volume do som, Luciano. É isso aí, o Fariseu cantou, a chuva veio e veio com força, viu? Não é brinquedo, não. 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
3: Olá, Brasil, está no ar o Central de Notícias e vamos aos destaques desta hora.
4: Ailton Moreno, a voz padrão do rádio.
3: A ministra Carmen Lúcia, do Supremo Tribunal Federal, STF, afirmou ontem que o Brasil tem vivido como se sua finalidade fosse servir a outras nações, apesar de suas riquezas naturais e culturais. Para ela, essa postura reduz a possibilidade de o país oferecer ao mundo exemplos de convivência pacífica. A declaração ocorreu durante a abertura da Semana do Conhecimento da UFMT, Universidade Federal do Mato Grosso, em Cuiabá. O evento, que neste ano reúne uma programação integrada à pesquisa, à extensão e aos diferentes saberes produzidos e compartilhados pela comunidade universitária, acontece até a próxima segunda-feira, dia 19. E o ator Oscar Magrini será indenizado em R$50 mil por danos materiais por ter sua foto utilizada sem autorização para ilustrar carnês do IPTU, Imposto Predial de Território Urbano, da Prefeitura de São Vicente, no litoral de São Paulo. O caso aconteceu em 2015 e o processo segue em tramitação.
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11: Nova Onda FM 910. Bom dia pra você.
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2: 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Bora lá de dose dupla com Léo Magalhães.

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4: Nova Onda FM, 9 horas e 27 minutos. Muito bom dia pra você.
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10: Bom dia, Isaías Santos. Tudo bem com você? É a Margarete. Por favor, roda pra mim, Chitãozinho e Chororó. Evidências. Tenha um bom dia. Fica com Deus.
4: Bom dia, Margarete. Que bom receber a sua participação. Estamos de volta. Fim de break aqui na Nova Hora FM. Muito sucesso, muita companhia, muita música boa na sequência da nossa programação. Margarete, pode deixar comigo que eu vou mandar pra você. Inclusive, esse bloco vai ser só sucesso, né? Só mandar um antigo pra gente poder relembrar e matar a saudade. 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

com Daniel, pra falar a verdade. É, Nova Onda FM, recordando do passado. Mais um clássico sertanejo, pra embalar suas emoções, nessa quarta-feira pra lá de especial.

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3: Na Nova Onda FM, faltando 4 minutos para as 10 da manhã. Bom dia para você.
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3: Bora de abraço, então vem comigo, vamos abraçar essa galera. Manda um abraço especial para o Eduardo, do Flamenguista, lá do bairro Lavrado. Deixou sua mensagem aqui pra gente. A mensagem, Dudu, é a seguinte: bom dia, Isaías Santos. Que Jesus abençoe o seu dia, sua vida e seus planos. Que ele te proteja e te guie sempre pelo melhor caminho. Valeu demais, Du. Tu tá por aí, sintonizado com a gente. Garrado, né, Du? É isso aí, pode parar não. A gente tá junto e misturado sempre. Eita, coisa boa. Quem sente falta hoje? Maurílio Valentim. O que tá acontecendo com o Maurílio? Ah, por onde anda, Maurílio? Por onde anda? Alô, Saulo, da AC Arte de Construir. Também o Zé Luiz, lá no bairro Chapadão. O Walter Silva, Walter Chagas, um abraço pra você, tá bom? As meninas da Quitanda Caseira, lá do bairro Santo Antônio, também Antônio em Pará de Minas. Um abraço para a Luísa Mendes, no Casquilho. E agora no Casquilho de Baixo, né? Eita, coisa boa. Aline Porto, lá no bairro Nossa Senhora de Fátima. E bora que bora nessa turma linda, maravilhosa, sintonizado com a gente. Ah, não pode esquecer, não. É a turminha lá do Souza Paiol e também do Alex Escoramento, sempre ligado com a gente. Bora de mais um sucesso? Vamos chamar Almir Sater. Vem pra cá, Almir. Canta junto.
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3: Central de Notícias. Olá, Brasil, está no ar o Central de Notícias. E vamos aos destaques desta hora. Papa Leão XIV, de 71 anos, foi diagnosticado com câncer de pulmão, segundo o boletim médico divulgado pelo Vaticano nesta terça-feira 13. O diagnóstico de adenocarcinoma pulmonar foi confirmado por um exame realizado durante a cirurgia para a retirada de um nódulo no Hospital Gemelli, em Roma. Durante o procedimento, os médicos removeram o lobo inferior do pulmão direito do pontífice. A cirurgia durou aproximadamente 90 minutos, foi realizada por meio de uma técnica videoassistida e terminou sem complicações. A Polícia Civil de São Paulo prendeu 3 suspeitos de operar 2 plataformas ilegais de apostas online e tenta bloquear até 154 milhões de reais em bens e valores. A Operação Disque 151 investiga suspeitas de fraude financeira e lavagem de dinheiro após reclamações de consumidores que não receberam prêmios.
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6: Na Nova Onda FM, 10 horas e 11 minutos. Muito bom dia pra você.
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5: E agora os ganhadores do Centro Oeste Cap deste último domingo. 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
7: Nova Onda FM, 10 horas e 31 minutos. Bom dia pra você.
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7: 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Oi, oi, oi, na sequência da nossa programação, tá quase na hora do almoço, hein? Bate aquela fome gostosa, oh, coisa boa, viu? 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Bom, minha gente, agora há pouco eu falei sobre a loja Mamãe Festeira. Lainara mandou uma mensagem pra gente. Olá, Lainara, bom dia.
11: Olá, Isaías, bom dia aos ouvintes, como vocês estão, como foi de feriado? Isaías, passando para agradecer todo mundo que passou aqui na loja, na Semana das Crianças, foi uma bênção tudo que a gente fez, conseguimos entregar tudo, conseguimos atender todo mundo, foi muita coisa maluca, inclusive a gente ficou maluco, mas Isaías, voltei aqui, tem uma novidade, amanhã vou na rádio, fiquem ligadinho para vocês ouvirem essa novidade de primeira mão, mas eu já vou dar um spoiler que essa novidade tem a ver com a data mais linda do ano, a data mais festiva, onde todo mundo ama comemorar, ama fazer enfeite de mesa, ama a decoração dessa data maravilhosa. Quem arrisca um palpite do que é?
7: Opa! Será? Será que é o Natal, hein? Eu acho que é. Então a gente tá esperando você aqui, viu? 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Opa! Mais um sucesso! Que pedrada é essa, meu amigo? Leandro!

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5: Nova Onda FM, faltando 8 minutos para as 11 horas da manhã. Bom dia para você.
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5: É, eu tô de volta já despedindo, é isso mesmo. Isso, porque nós chegamos ao fim da nossa programação. Passa rápido, não é mesmo? Passa ligeiro. Mas olha, fica triste não. Amanhã é quinta-feira, dia de TBT. Nós estaremos junto, misturado. Uma bagunça só. Brincadeira, viu? Eita, coisa boa. Nessa alegria, nessa vibe, nessa companhia, pra uma programação pra lá de especial, tá bom? Olha, deixa o seu coração. Vou deixar você na companhia do Marcos Vinícius, o programa Mais Notícias. E amanhã a gente tá de volta, se Deus assim nos permitir, tá bom? Um abração, Deus abençoe. E lembre-se sempre, o dia de ontem virou história. O dia de amanhã é incerto e o dia de hoje se chama presente. É o presente que Deus te deu pra você aproveitar a vida, meu amigo. E larga de mão essa reclamação. Tem gente que vive a vida murmurando e reclamando. Comece a olhar para o que você tem e seja grato enquanto você busca aquilo que você quer para a tua vida, tá bom? A reclamação, a murmuração só traz peso para a sua vida e para quem tá perto de você, porque a pior coisa que tem é estar do lado de alguém que só sabe reclamar, né? Ei, Luan Santana, vem chegando a saideira de hoje. Sou o Grão Caprichoso. Tchau, tchau. Amanhã a gente tá de volta. 6 horas te espero, viu?

0: tá com Luan Santana.
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1: Nova Onda FM 11:15. Atenção para as manchetes do Mais Notícias desta quarta-feira, 14 de outubro de 2026. Feriado de Nossa Senhora Aparecida registra 10 mortes nas rodovias federais de Minas Gerais. IPCA sobe 0,82% em setembro, pressionado pela energia elétrica e pelos alimentos. Perdão de dívidas de mês deve custar 3 bilhões de reais em 3 anos. Esportes, Atlético abre duelo por vaga na final da Sul-Americana. No nosso noticiário policial, motorista de ambulância de Lagoa da Prata morre em acidente com rodotrem na BR-354 em Arcos. Polícia Militar registra tentativa de homicídio em Nova Serrana e Polícia Militar cumpre mandado de prisão de alvo prioritário em Pitangui. E foragido condenado a 18 anos de prisão é preso após perseguição com fuga por telhados em Pitangui. Estas e outras notícias você confere a partir de agora no Mais Notícias pela Nova Onda FM 91.5. Nova Onda FM 11:17, um bom dia para você, obrigado pelo carinho da sua sintonia. A partir de agora, o nosso Mais Notícias, nesta quarta-feira, 14 de outubro de 2026. 25 graus neste momento na área central de Pitangui. Previsão do tempo para a região sudeste do país.
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4: Confira agora a previsão do tempo para a sua região.
3: Sudeste.
4: No sudeste do Brasil, chuva em boa parte do estado de São Paulo. As regiões de Sorocaba, Campinas, Itapeva, Registro e da capital. A previsão é de muitas nuvens e pancadas de chuva. O mesmo será notado ao sul do Rio de Janeiro e municípios como Coatis e Rio Claro. Temperatura mínima de 14, máxima pode chegar aos 28 graus.
1: Quarta-feira de céu nublado em Pitangui, possibilidade de pancadas de chuva acompanhadas de trovoadas hoje e amanhã. As temperaturas poderão atingir 32 graus nesta quarta, enquanto a quinta-feira terá uma pequena redução no calor, com máxima de 29 graus. Mais notícias agora 11:18.
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1: 11:18, feriado de Nossa Senhora Aparecida registra 10 mortes nas rodovias federais de Minas Gerais. 10 pessoas morreram em acidentes nas rodovias federais de Minas Gerais durante o feriado prolongado de Nossa Senhora Aparecida. Segundo o balanço divulgado pela Polícia Rodoviária Federal, nesta terça-feira 13, foram registrados 137 sinistros de trânsito, que deixaram ainda 155 pessoas feridas entre sexta-feira 9 e segunda-feira 12. O excesso de velocidade foi a infração mais registrada no período, com 2.570 autuações. A fiscalização também contabilizou 498 multas por ultrapassagens irregulares, 67 por embriaguez ao volante, 292 por falta do cinto de segurança ou de dispositivos de retenção para crianças. Ao todo, cerca de 4.615 veículos foram fiscalizados e 9.480 pessoas foram abordadas pelas equipes da Polícia Rodoviária Federal em Minas Gerais. Em todo o país, a Polícia Rodoviária Federal atendeu a 926 ocorrências de trânsito durante o feriado. Os acidentes deixaram 68 mortos e 969 feridos, conforme o balanço preliminar divulgado nesta terça-feira 13. No Brasil, a fiscalização flagrou 22.077 veículos acima do limite de velocidade. Também foram registradas 3.981 autuações por ultrapassagens irregulares, 747 por embriaguez ao volante e 400 por falta de dispositivos de retenção para crianças. Na comparação dos dados absolutos, Minas Gerais concentrou aproximadamente 14,8% das ocorrências de trânsito registradas pela PRF no país e 14,7% das mortes. O estado respondeu ainda por cerca de 16% das autuações por excesso de velocidade. A PRF informou que não haverá comparação com o feriado de 2025 em Minas Gerais, porque naquele ano a data não teve feriado prolongado. 11:20 o intervalo e na volta mais informações.

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0: É dia do meteorologista. Fazem aniversário Arlindo Cruz, cantor e compositor. Ele nasceu em 1958. Tem a Carla Camurati, cineasta e atriz. Alexandre Frota, ator e ex-modelo. E também a Vera Magalhães, jornalista brasileira. Ela nasceu em 1972. Parabéns, gente. Feliz aniversário. Foi no ano de 1915 que a Federação Operária Brasileira lançava um manifesto aos proletários do mundo e convocava todos contra a guerra e promovia o Congresso Internacional da Paz. Em 1964, o pastor Martin Luther King recebia o Prêmio Nobel da Paz pelo combate à desigualdade racial através da não violência. Em 2011, jornalistas lançaram uma campanha nacional pela autodeclaração racial e étnico, gênero, raça e etnia para jornalista. A agenda do rádio de hoje fica por aqui, mas eu deixo o recado, porque amanhã tem muito mais. Cheiro grande, amanhã a gente se encontra, até lá!
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2: 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Olá, Brasil, está no ar o Central de Notícias nesta quarta-feira, 14 de outubro de 2026. E vamos aos destaques desta hora. O cantor e compositor Netinho morreu na manhã de ontem, aos 60 anos, em um hospital de Salvador, na Bahia. O artista enfrentava um linfoma não Hodgkin, do tipo B, um câncer que afeta o sistema linfático. A informação foi divulgada pela assessoria do artista nas redes sociais. Segundo o comunicado, o quadro de saúde do cantor evoluiu para falência renal e disfunção múltipla de órgãos. O cantor tem como seu maior sucesso a canção Mila, símbolo do axé baiano. Em junho de 2025, ele anunciou que estava em remissão do câncer no sistema linfático, mas enfrentava a recidiva da doença nos últimos meses. E o ministro do empreendedorismo, da microempresa e da empresa de pequeno porte, Paulo Pereira, anunciou um pacote de medidas para os microempreendedores individuais, os MEIs, que inclui o perdão total de dívidas federais, um edital do desenrola específico para esse grupo, o aumento do teto de faturamento anual de MEI para R$140 mil, um PIX MEI de até R$5 mil e o fim da exigência de emissão de notas fiscais para certos tipos de transação.
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8: 11:33.
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8: 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Informações, viu? Inclusive utilidade pública, que foi perdida uma carteira contendo documentos e cartões em nome de André Eduardo Machado Souza. Quem tiver encontrado, favor ligar no número 37 99971 4930. Carteira contendo documentos e cartões em nome de André Eduardo Machado Souza. Quem tiver encontrado, favor ligar no número 37, o DDD, 99971 4930. E procura-se uma calopsita perdida no bairro Lavrado, próximo ao Grupo da Zuma e Bar do Toró. O nome é Nick. Ele é cinza com cara amarela e bochechas alaranjadas. E tem um topete amarelo distintivo. Caso alguém tenha informações, por favor, entrar em contato no 37998557989. 37, o DDD, 998557989. Gratifica-se. 11:34 na Nova Onda. 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
0: Eleições 2026, TSE reúne campanhas de Lula e Flávio para conter conflitos. Yuri Hudson.
2: O presidente do Tribunal Superior Eleitoral, ministro Cássio Marques, reuniu representantes das campanhas de Lula e Flávio Bolsonaro numa tentativa de reduzir a escalada de disputas jurídicas nesta reta final do segundo turno. O encontro, realizado a portas fechadas nesta terça-feira em Brasília, ocorreu depois de uma sequência de ações apresentadas pelas duas campanhas, envolvendo pedidos de retirada de conteúdos das redes sociais, acusações de desinformação e o questionamento sobre decisões da Justiça Eleitoral. Os números apresentados pelo TSE mostram o tamanho dessa disputa. Nos 9 dias seguintes ao primeiro turno, foram registrados 162 processos de representação e pedidos de direito de resposta. No mesmo período das eleições de 2022, foram 51, um aumento de quase 200%. Nunes Marques alertou para o risco de decisões judiciais conflitantes e de uma possível restrição ao debate político entre os candidatos. O presidente do TSE, segundo a assessoria do tribunal, pediu que as duas campanhas orientem seus apoiadores para evitar confrontos no dia da votação, marcado para 25 de outubro. A reunião também tratou do uso da inteligência artificial na campanha. O TSE apresentou ferramentas de proteção contra conteúdos falsos. Entre os participantes da reunião estavam o senador Rogério Marinho, coordenador de campanha de Flávio Bolsonaro, e Edinho Silva, coordenador de campanha de Lula. Agência Rádio Web, de Brasília, Yuri Hudson.
0: 11:38. 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Fica ali atrás do terminal rodoviário. 11:39, intervalo. Nas informações, a gente volta em instantes. 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
10: Olá, Brasil. Está no ar o Central de Notícias. E vamos aos destaques desta hora. Representantes dos setores brasileiros de moda, calçadista, indústria têxtil e café intensificaram suas estratégias comerciais em Bruxelas, na Bélgica, para capitalizar os efeitos positivos de acordo entre o Mercosul e a União Europeia, reunidos nesta semana em mesas setoriais organizadas pela Apex Brasil. Os dirigentes das cadeias buscam ampliar as vendas em um bloco econômico de 720 milhões de consumidores e de alta renda. Associações participam de rodadas técnicas na Bélgica para acelerar a desgravação tributária e destravar exigências socioambientais. Daniel Vorcaro, ex-dono do Banco Master, teria financiado desde 2023 uma rede internacional de prostituição, com investimentos de ao menos 4,3 milhões de reais. Segundo mensagens divulgadas, Vorcaro tinha predileção por refugiadas de nacionalidade russa, ucraniana e venezuelana, entre outras.
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17: 11:44.
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17: E as informações também que você precisa ouvir. 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
17: 11h46, Belo Horizonte, Assembleia Legislativa de Minas Gerais, o repórter Arleison Roberto, atualizando as últimas informações do Parlamento Mineiro. Fala comigo, Arleison.
21: Olá, Marquinhos, um abraço para você, uma excelente quarta-feira, um ótimo dia a todos em Pitangui. A turma acompanhando a Nova Onda e a Assembleia de Minas informando o seguinte: o processo de transição entre governos em Minas avança com a realização das primeiras reuniões entre os gestores das secretarias. Essa é uma etapa fundamental para garantir a continuidade dos serviços públicos prestados à população. As informações com Graziele Mendes.
22: A transição do governo atual para o eleito no estado também é importante para a transparência na passagem de bastão da administração pública. O atual chefe do executivo, Matheus Simões, do PSD, convocou os dirigentes de todas as pastas governamentais para organizar o fluxo de repasse de informações à equipe do governador eleito, Cleitinho Azevedo, do Republicanos. Esse trabalho envolve o mapeamento detalhado de projetos em andamento, a revisão de contratos vigentes e o diagnóstico da situação fiscal e financeira de Minas Gerais. Na abertura desses trabalhos, o governador Matheus Simões informou que já vai entregar a nomeação dos servidores excedentes aprovados no concurso para a segurança pública.
23: Eu estou nomeando todos os excedentes de todos os concursos da segurança pública em vigor para que a gente não tenha também nenhum trauma na virada de ano. Então, todos os excedentes dos concursos da Polícia Penal, da Polícia Civil serão nomeados. Acho que no caso dos bombeiros da Polícia Militar, acho que não há excedentes pendentes. Também teremos a abertura de um novo concurso público da Polícia Civil para novos 3 mil policiais civis, porque esse era um compromisso meu durante a campanha e não tem nenhum motivo para eu não fazer esse ato.
22: A transmissão sistemática de dados entre a atual gestão e os integrantes da futura equipe de governo é crucial para evitar descontinuidade de ações essenciais em áreas sensíveis como saúde, educação, transporte e segurança pública. O governador afirmou ainda que vai tentar resolver pendências financeiras da atual gestão.
23: Nós temos o desafio de tentar antecipar a liquidação de débitos correntes que a gente paga parcelados. Porque como são obrigações desse governo, então, para a gente fazer uma análise de fluxo de caixa, se a gente consegue no começo do ano antecipar o pagamento das verbas do Acordo da Saúde e outras verbas que a gente eventualmente vinha pagando parcelada para acomodar o nosso fluxo. Se tiver o fluxo de caixa, eu preferi que a gente pagasse para a gente entregar para o próximo governo um caixa o mais limpo possível de dívidas.
22: Segundo ele, todas as reuniões de transição vão ser abertas e transmitidas ao público para ampliar a transparência do processo.
21: Nesse encontro, Matheus Simões, que é servidor concursado da Assembleia Legislativa de Minas Gerais, afirmou que, ao deixar o governo, também vai encerrar sua carreira política. Mais informações sobre essa e outras notícias da Assembleia no portal almg.gov.br. da Assembleia Legislativa em Belo Horizonte, repórter.

0: Repórter Arleison Roberto.
1: Bacana, Arleison. Obrigado pela participação e pelas informações. Agora 11h50. 10 minutos faltando para o meio-dia. IPCA sobe 0,82% em setembro, pressionado pela energia elétrica e pelos alimentos. A inflação oficial do país subiu 0,82% em setembro, depois de registrar queda de 0,32% em agosto. Os dados são do IBGE. Com o resultado, o Índice Nacional de Preços ao Consumidor Amplo, o IPCA, acumula alta de 3,95% no ano e de 4,58% em 12 meses. O grupo Habitação teve a maior alta, de 2,31%, influenciado principalmente pela energia elétrica residencial, que ficou 7,98% mais cara. Em setembro, a bandeira tarifária amarela adicionou cerca de R$ 1,89 a cada 100 kWh consumidos. O grupo Transportes subiu 0,89%, com destaque para as passagens aéreas, que ficaram 9,66% mais caras. Já alimentação e bebidas teve alta de 0,83%, depois de 3 meses consecutivos de queda. O tomate subiu 37,76% e a batata inglesa 24,07%. O Índice Nacional de Preços ao Consumidor, o INPC, também subiu 0,82% em setembro e acumula alta de 4,29% em 12 meses. Os dados foram divulgados pelo Instituto Brasileiro de Geografia e Estatística, o IBGE. 11h51, pacote para MEIs prevê perdão de dívidas e apoio financeiro. Virgínia Alves.
2: O novo pacote de medidas voltado aos microempreendedores individuais prevê perdão de dívidas, renegociação de débitos bancários e recursos para investimento nos pequenos negócios. Uma das propostas é perdoar cerca de 12 bilhões e 600 milhões de reais em dívidas de MEIs com o governo federal. Presidente do Sebrae, Décio Lima, destaca a medida.
3: Primeiro, a anistia completa para aqueles que têm dívidas com o governo federal. Portanto, uma grande medida, um grande programa para o empreendedorismo brasileiro, que hoje reúne mais de 20 milhões de micro e pequenas empresas dentro dessa escala que são os MEIs.
2: O pacote também prevê uma nova possibilidade de renegociação de dívidas bancárias e o Pix MEI, com recursos de até R$ 5 mil para investimentos no próprio negócio. O endividamento também dificulta o acesso a recursos para manter e ampliar os negócios. Em Recife, Pernambuco, Gutenberg e Ferreira atua como MEI no setor de manutenção predial e aponta o crédito como um dos principais desafios da categoria.
4: E uma das principais dificuldades que eu encontro como MEI no dia a dia é a falta de crédito facilitado e os MEIs têm dificuldade em conseguir. Então, se houver uma linha de crédito facilitada, uma vez que a maioria dos MEIs são negativados, assim como eu sou, tenho restrições no meu nome, então a dificuldade que eu sinto é essa, de conseguir crédito nos bancos para poder utilizar como capital de giro e faturar ainda mais.
2: Outra proposta é ampliar o limite de faturamento da categoria. O teto hoje, R$ 81 mil por ano, passaria para R$ 110 mil em 2027 e R$ 140 mil em 2028. Também está prevista a possibilidade de contratação de até 2 funcionários. Parte das mudanças anunciadas ainda depende da aprovação no Congresso Nacional. Grupo Rádio Web, 25 anos. Áudio que amplifica conexões. Produção e reportagem, Virgínia Alves.
1: Pois é, o governo federal enviou ao Congresso Nacional esse projeto de lei que prevê o perdão de aproximadamente 12 bilhões e 860 milhões de reais em dívidas de microempreendedores individuais, os MEIs. A medida pode beneficiar cerca de 3 milhões e 670 mil devedores. Segundo a estimativa apresentada pelo governo, a iniciativa deve representar uma renúncia de receita de aproximadamente 3 bilhões de reais entre 2027 e 2029. O valor é menor que o total das dívidas porque grande parte dos débitos é considerada de difícil recuperação. A proposta abrange dívidas inscritas na dívida ativa da União, incluindo contribuições, juros, multas e encargos. Para entrar em vigor, o projeto ainda precisa ser aprovado pelo Congresso Nacional. Se aprovado, o perdão está previsto para começar em 1º de janeiro de 2027. Entre as condições previstas, os beneficiários deverão manter o pagamento das contribuições mensais durante os 6 meses seguintes à entrada em vigor da lei. A proposta também prevê regras para quem possui processos judiciais

0: relacionados aos débitos. O pacote anunciado pelo governo inclui ainda medidas de renegociação de dívidas bancárias e incentivo aos pequenos negócios. As iniciativas têm como objetivo reduzir o endividamento e facilitar a regularização financeira dos microempreendedores. 11:55.
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0: 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CRM 83-222. 11:57. Em instantes, você confere a consagração a Nossa Senhora Aparecida. Na sequência, o programa eleitoral gratuito de transmissão obrigatória. Logo depois, o programa Despertai com o Padre Ezequiel. E eu volto já com a segunda hora do nosso Mais Notícias.

Maria Santíssima, que em vossa imagem milagrosa de Aparecida, espalhais inúmeros benefícios sobre o Brasil. Eu, embora indigno de pertencer ao número dos vossos servos, mas desejando participar dos benefícios da vossa misericórdia, prostrado a vossos pés, consagro-vos o entendimento para que sempre pense no amor que mereceis. Consagro-vos a língua para que sempre vos louve e propague a vossa devoção. Consagro-vos o coração para que depois de Deus vos ame sobre todas as coisas. Recebei-nos, ó Rainha incomparável, o ditoso número dos vossos servos. Acolhei-nos debaixo da vossa proteção. Socorrei-nos em nossas necessidades espirituais e temporais, e sobretudo na hora da nossa morte. Abençoai-nos, ó Mãe Celestial, e com vossa poderosa intercessão, fortalecei-nos em nossa fraqueza, a fim de que, servindo-vos fielmente nesta vida, possamos louvar-vos, amar-vos,

0: e render-vos graças no céu por toda a eternidade. Assim seja.
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0: Olá, meu amigo, olá, minha amiga ouvinte, eu sou o Padre Ezequiel, desejo graça e paz. Estamos juntos para este momento de reflexão. Eu desejo que esse momento faça bem a você e ao seu coração. Eu gostaria de falar sobre uma pergunta que nem sempre a gente se faz. O que de fato agrada a Deus? O que se deve fazer para agradar a Deus? A grande maioria não pensa muito nisso, talvez. O que nós pensamos é de agradar o nosso ego. O ego dentro de nós é uma força muito grande. Ele tem desejos, tem vontades, tem propósitos, tem ansiedades. E nós pensamos em agradar mais a ele do que a Deus. O crescimento humano seria um pouco acalmar o ego, menos as nossas vontades e os nossos desejos e paixões, e pensar mais em agradar a Deus. Mas o que agrada a Deus? E de fato, o agradar a Deus vai fazer melhor para mim. Porque quando eu tento agradar o ego, ele fica sempre insatisfeito. Ele se agrada e depois se insatisfaz de novo. E se eu busco agradar a Deus, então eu fico, de fato, satisfeito. Os antigos monges do deserto diziam: presta atenção no que te digo para agradar a Deus. Não importa quem tu sejas, tem sempre Deus diante dos olhos. A primeira coisa, não importa quem tu sejas, mas tenha no horizonte Deus. Pensa nele, acolhe ele, te entrega a ele. Tenha Deus diante dos olhos, a primeira coisa para agradar a Deus. A segunda, não importa o que faças, mas faze-o de acordo com as Sagradas Escrituras. Ou seja, vive de acordo com o bem, vive de acordo com o amor, com a compaixão, com a solidariedade. Pensa no serviço, não importa o que tu faças, não é isso ou aquilo, mas aquilo que tu faz, que seja de acordo com o bem, com o serviço, com o amor. E a terceira coisa, não importa o lugar em que vivas, não o deixes facilmente. Ou seja, passa a gostar daquilo que tu vive, daquilo que tu faz, de onde tu habitas, com quem tu habitas. Isso te deixará mais feliz e te fará também agradar a Deus. E como última, uma última dica, a compaixão é a nossa capacidade de visitar a outra pessoa lá no lugar onde ela se encontra fraca, vulnerável, solitária e abandonada. Veja aqui, não é uma visita a visitar a casa da pessoa, é visitar o coração da pessoa. Quando você consegue, com a sua vida, visitar dentro do coração da pessoa aquilo que é fraco, vulnerável, solitário e abandonado, então você está tendo compaixão e você está sendo importante para outra pessoa. Pensemos nisso hoje. Eu quero te convidar a curtir, a seguir as nossas redes sociais, as redes sociais do Padre Ezequiel. Por favor, procura lá também as nossas canções, que tem muitas canções que poderão te fazer muito bem. Um grande abraço, muita paz, que Deus, fonte da bênção, da luz e da compaixão, te abençoe. Em nome do Pai, do Filho e do Espírito Santo. Amém.
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13: O transtorno do espectro autista, conhecido como autismo, é uma condição do desenvolvimento que acompanha a pessoa ao longo da vida. Cada indivíduo é único e pode apresentar diferentes características, como formas próprias de se comunicar, interagir e perceber o mundo ao seu redor. Por isso, é importante lembrar que não existe um único tipo de autismo, mas sim um espectro com diferentes necessidades e habilidades. A informação e o respeito são fundamentais para promover a inclusão. Quando a sociedade compreende melhor o autismo, contribui para a construção de ambientes mais acolhedores, seja na escola, no trabalho ou na convivência diária. Valorizar as diferenças e garantir oportunidades para todos é um passo importante para uma sociedade mais justa e humana. Texto cedido pelo professor Ézer Técio Pacheco, do curso de Psicologia, Vestibular Fapam 2026. 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
1: Olá Brasil, está no ar o Central de Notícias nesta quarta-feira, 14 de outubro de 2026. E vamos aos destaques desta hora. O cantor e compositor Netinho morreu na manhã de ontem, aos 60 anos, em um hospital de Salvador, na Bahia. O artista enfrentava um linfoma não Hodgkin, do tipo B, um câncer que afeta o sistema linfático. A informação foi divulgada pela assessoria do artista nas redes sociais. Segundo o comunicado, o quadro de saúde do cantor evoluiu para falência renal e disfunção múltipla de órgãos. O cantor tem como seu maior sucesso a canção Mila, símbolo do axé baiano. Em junho de 2025, ele anunciou que estava em remissão do câncer no sistema linfático, mas enfrentava a recidiva da doença nos últimos meses. E o ministro do empreendedorismo, da microempresa e da empresa de pequeno porte, Paulo Pereira, anunciou um pacote de medidas para os microempreendedores individuais, os MEIs, que inclui o perdão total de dívidas federais, um edital do desenrola específico para esse grupo, o aumento do teto de faturamento anual de MEI para R$140 mil, um PIX MEI de até R$5 mil e o fim da exigência de emissão de notas fiscais para certos tipos de transação.
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6: Meio-dia e 22.
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17: Meio-dia 23, de volta com o nosso Mais Notícias. 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Meio-dia e 25.
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0: Meio-dia 25, a Mega Sena pode pagar um prêmio de 150 milhões nesta quarta. O sorteio do concurso 3070 será realizado excepcionalmente às 21 horas em São Paulo. O valor está acumulado porque nenhuma aposta acertou as 6 dezenas no concurso anterior, realizado no último domingo 11. Os apostadores que desejam concorrer ao prêmio podem registrar seus jogos até às 20 horas, no horário de Brasília, em qualquer casa lotérica do país ou pelos canais digitais das loterias Caixa. A aposta simples com 6 números custa R$ 6,00. Os balões digitais, por sua vez, podem ser adquiridos até às 20h30 exclusivamente pelo portal ou aplicativo Loterias Caixa. Para apostar pela internet é necessário ter 18 anos ou mais. O pagamento pode ser feito por Pix, cartão de crédito ou internet banking para correntistas da Caixa, conforme as opções disponíveis. Quais são as chances de ganhar? Segundo a Caixa Econômica Federal, a probabilidade de acertar as 6 dezenas com uma aposta simples de 6 números é de 1 em 50.063.860. As chances aumentam conforme o número de dezenas escolhidas, mas o valor da aposta, claro, também fica mais alto. No limite máximo permitido de 20 números, o jogo custa R$ 232.560 e a probabilidade de acertar o prêmio principal passa a ser de 1 em 1.292. O sorteio poderá ser acompanhado ao vivo pelos canais oficiais das Loterias Caixa. 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
0: Copa Sul-Americana, vitória da superação. Vasco vence o Boca Juniors com 1 a menos. Daniel Esperon.
2: O Vasco deu um passo importante rumo à final da Copa Sul-Americana. Jogando em La Bombonera, venceu o Boca Juniors pelo placar de 1 a 0. O detalhe que foi com um jogador a menos por boa parte do segundo tempo. Andrés Gomes foi expulso aos 18 minutos da segunda etapa. O gol brasileiro foi marcado pelo atacante Adson, que falou da importância do resultado e da dificuldade de jogar na Argentina.
3: A gente fez o que o professor pediu para a gente fazer. Sabíamos da dificuldade que ia ser esse jogo. O time do Boca é um time muito qualificado. Acho que esses jogos de Sul-Americana, qualquer erro fatal, mas estou muito feliz com o resultado, estou muito feliz com o desempenho da equipe também. Mas sabemos que ainda tem mais um jogo, agora é continuar trabalhando para que a gente possa sair com essa classificação.
2: Com esse resultado, o Vasco joga na semana que vem pelo empate. 0-0 classifica o time brasileiro. O Boca Juniors vai precisar, então, vencer no Brasil. E nesta quarta-feira tem o outro jogo da semifinal da Sul-Americana. Atlético Mineiro e Montevideo City Torque do Uruguai. O jogo acontece na Arena MRV. Às 7 horas da noite. Agência Rádio Web com informações da Copa Sul-Americana, Daniela Esperon.
0: Pois é, e Atlético e Montevideo City Torque do Uruguai se enfrentam hoje às 19 horas na Arena MRV, no jogo de ida das semifinais da Sula. O jogo de volta será no próximo dia 21, quarta-feira, novamente às 19 horas, no Centenário, em Montevideo, no Uruguai. O Atlético terminou a fase de grupos na liderança do Grupo B e passou por Bragantino 3-2 no agregado e Santos nos pênaltis para chegar às semifinais. Já o Montevideo City Torque terminou a fase de grupos como líder do Grupo F e superou o Tigre da Argentina 3-1 no agregado e Cienciano do Peru 3-2 no agregado para alcançar as semifinais da competição pela primeira vez na história. Provável escalação do Atlético para logo mais: Gabriel Delfim, Alan Franco, Lianco, Vitão e Renan Lodi, Castanho, Maicon, Vitor Hugo e Bernard, Tomás Coelho e Reiner. Meio-dia e 29. Já vamos aqui, viu? O nosso
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0: A primeira parte do nosso noticiário policial, os principais destaques para esta quarta-feira. Meio-dia e meia, a Polícia Rodoviária Federal apreendeu mais de R$ 870 mil em dinheiro vivo na madrugada desta quarta, durante uma fiscalização na BR-381, em Perdões, no sul de Minas. A abordagem aconteceu no quilômetro 679 da rodovia, após uma orientação da Central de Comando e Controle da Polícia Rodoviária Federal em Minas Gerais. Os policiais interceptaram um Hyundai HB20 branco com placas de Belo Horizonte, que seguia em direção à capital mineira. No porta-malas, dentro de uma mala, foram encontradas cédulas que totalizavam mais de R$870 mil. Questionado, o motorista informou que havia saído de Ponta Porã, no Mato Grosso do Sul, região de fronteira com o Paraguai. Segundo ele, receberia pelo transporte do dinheiro e deveria entregar a mala em um shopping de Belo Horizonte. O condutor afirmou ainda que os valores teriam ligação com a política, mas não identificou candidatos, partidos ou outras pessoas supostamente envolvidas. Ele também não esclareceu quem contratou o serviço nem quem receberia a quantia. Aos policiais, alegou ter medo de sofrer represálias caso revelasse os nomes e posteriormente permaneceu em silêncio. A declaração sobre uma possível ligação política não comprova a finalidade do dinheiro e não há confirmação de envolvimento de agentes públicos ou organizações partidárias. Após a apreensão, a ocorrência foi encaminhada à Polícia Civil em Varginha. O motorista foi levado à delegacia para os procedimentos necessários e acabou liberado. O veículo também foi liberado, mas o dinheiro permaneceu apreendido. A identidade e a idade do condutor não foram divulgadas. O caso segue sob apuração para esclarecer a origem dos recursos, quem os enviou e quem seria o destinatário em Belo Horizonte. Meio-dia 31, um motorista de ambulância de 51 anos morreu após uma colisão com um rodotrem na BR-354, na altura do quilômetro 480 em Arcos, no centro-oeste de Minas. O acidente aconteceu por volta das 18h15 desta terça-feira 13. A vítima conduzia uma ambulância pertencente à Prefeitura de Lagoa da Prata e morreu no local. De acordo com a Polícia Militar Rodoviária, o rodotrem era conduzido por um homem de 40 anos que seguia no sentido Formiga a Arcos. O motorista relatou que ouviu um barulho e percebeu que havia se envolvido em uma colisão com a ambulância, que trafegava no sentido contrário. Na ambulância estava apenas o motorista, que sofreu ferimentos graves e não resistiu. O condutor do veículo de carga não ficou ferido. Equipes do Corpo de Bombeiros e do SAMU estiveram no local para atender a ocorrência, mas a morte do motorista da ambulância foi constatada ainda na rodovia. A perícia técnica da Polícia Civil foi acionada e realizou os trabalhos necessários para apurar as circunstâncias da colisão. Após os procedimentos, o corpo da vítima foi liberado para o serviço funerário de Arcos. A ambulância removida a um pátio credenciado, já que não havia responsável para ficar com o veículo no local. Após a conclusão dos trabalhos das equipes de resgate, da perícia da Polícia Militar Rodoviária, a pista foi liberada para o trânsito. As causas do acidente serão investigadas. Meio-dia 33, três passageiros de um carro morreram em uma batida com um caminhão na BR-494 em Carmo da Mata, no centro-oeste de Minas, nesta terça-feira. Outras três pessoas que estavam no caminhão ficaram feridas. As identidades das vítimas não foram informadas. Segundo o SAMU, o acionamento para o resgate foi registrado às 14h28. Os três ocupantes do carro tiveram a morte confirmada ainda no local. Já os três ocupantes do veículo de carga tiveram ferimentos leves. Destes, apenas um homem foi levado para o Hospital de Oliveira. O estado de saúde dele não foi informado. Motorista envolvido em acidente que matou o casal na MG-252 é investigado por homicídio culposo. O motorista de 31 anos, envolvido no acidente que matou Jonas Jouveri Aguiar Silva, de 36 anos, e Cristiane Maria Silva Nunes, de 28, e feriu o bebê do casal na MG-252 em Perdigão, está sendo investigado por possível homicídio culposo. A informação foi divulgada pela Polícia Civil nesta terça-feira 13. De acordo com a corporação, durante o inquérito, serão realizadas diligências, incluindo os depoimentos de testemunhas, para esclarecer a dinâmica do acidente e as circunstâncias em que a batida ocorreu. Ao G1, um familiar do casal confirmou que o bebê de 9 meses, que também estava no carro e ficou ferido, sofreu uma fratura no fêmur e está internado no Complexo de Saúde São João de Deus, em Divinópolis. Em nota, o hospital informou nesta quarta que o bebê apresenta quadro clínico estável. O acidente aconteceu na manhã do último domingo, na altura do quilômetro 38 da rodovia, que liga Perdigão à BR-494. Segundo a Polícia Militar Rodoviária, o motorista de 31 anos teria invadido a contramão em uma curva e atingindo o carro do casal de frente. O Corpo de Bombeiros foi acionado para atender a ocorrência. Jonas

0: O casal seguia para Divinópolis, onde participaria de uma corrida de rua na manhã do último domingo. Os corpos de Jonas e Cristiane foram sepultados na segunda-feira 12, em Araújos. Jonas e Cristiane eram casados desde 2018 e neste ano tiveram o primeiro filho. A Polícia Civil informou que a perícia esteve no local onde realizou os primeiros levantamentos e ainda apura as causas e circunstâncias do acidente. Um incêndio atingiu uma fábrica de móveis rústicos e na madrugada desta quarta-feira no bairro Vista Alegre, na região de Ermida, em Divinópolis. O corpo de bombeiros foi acionado para combater as chamas e precisou de aproximadamente 3 horas de trabalho para controlar completamente o fogo. De acordo com os bombeiros, chegando ao local, encontraram o estabelecimento em chamas. A fábrica fica próxima a residências, o que exigiu a atenção das equipes durante o combate ao incêndio. Para controlar as chamas, foram utilizados aproximadamente 2 mil litros de água. Segundo o Corpo de Bombeiros, não havia pessoas no estabelecimento no momento do incêndio. Ninguém ficou ferido. A causa do incêndio ainda não foi identificada. Também não foram divulgadas informações sobre a extensão dos danos materiais provocados pelo fogo. Meio-dia 37, dois adolescentes de 15 e 17 anos foram apreendidos pela Polícia Militar na manhã desta terça-feira 13 por suspeita de envolvimento com tráfico no bairro Itaunense, em Itaúna. Durante a ocorrência, militares apreenderam 2 tabletes de maconha, dinheiro, um celular e materiais utilizados para embalar entorpecentes. A ação foi realizada por militares do Tático Móvel, da 9ª Companhia Independente, após uma denúncia anônima sobre a comercialização de drogas naquela região. Durante o patrulhamento, os policiais visualizaram os 2 adolescentes em atitude suspeita. Ao perceberem a aproximação da viatura, eles desobedeceram a ordem de parada e fugiram a pé em direções diferentes. O adolescente de 15 anos foi acompanhado e abordado nas proximidades. Durante buscas pelo trajeto da fuga, militares encontraram 2 tabletes de maconha e um celular que continha o documento de identidade do menor. Na continuidade da operação, o segundo adolescente de 17 anos foi localizado em uma praça do bairro Itaunense. Com ele, os policiais encontraram R$ 60 em dinheiro. Durante as diligências, também foram apreendidas embalagens plásticas utilizadas para condicionar drogas. Os 2 adolescentes foram apreendidos e encaminhados à delegacia, juntamente com os materiais recolhidos.
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0: E um homem de 46 anos, procurado pela justiça, já conhecido no meio policial, acabou preso pela Polícia Militar na zona rural de Papagaios. Os militares receberam informações anônimas sobre o autor e deslocaram até uma fazenda, onde localizaram e abordaram um homem que já possui diversos registros de prisões anteriores pelos crimes de furto, tráfico e consumo de drogas. Na ocasião, foi constatado ainda a existência de um mandado de prisão em aberto contra o abordado, que foi preso e conduzido para a delegacia. Meio-dia 39, a Polícia Militar recuperou ferramentas furtadas de uma oficina em Pará de Minas. Os materiais foram encontrados em um imóvel após os militares receberem informações sobre o destino dos objetos. De acordo com a PM, militares realizavam patrulhamento preventivo pelo bairro São Francisco, naquela cidade, quando foram abordados por um homem de 56 anos, vítima de um furto ocorrido no dia 20 de setembro de 2026, em sua oficina, localizada na Avenida Alano Melgaço. A vítima relatou que os materiais furtados teriam sido trocados pelo suspeito do crime com terceiros. Com base nas informações repassadas, os militares identificaram um possível envolvido e seguiram até o endereço, na rua São Gonçalo do Pará. No local indicado, o suspeito não foi encontrado. Entretanto, uma mulher de 38 anos que estava no imóvel autorizou a realização de buscas. Durante a ação, os policiais encontraram uma lixadeira, uma maquita, 3 chaves de fenda e um alicate. Os objetos foram reconhecidos pela vítima como parte dos materiais furtados da oficina. As ferramentas recuperadas foram apreendidas e encaminhadas à delegacia da Polícia Civil, onde serão tomadas as providências. O suspeito não foi localizado durante a ocorrência. Meio-dia e 40, o intervalo, e na volta, a segunda parte do nosso noticiário policial.

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11: Olá, Brasil. Está no ar o Central de Notícias. E vamos aos destaques desta hora. Representantes dos setores brasileiros de moda, calçadista, indústria têxtil e café intensificaram suas estratégias comerciais em Bruxelas, na Bélgica, para capitalizar os efeitos positivos de acordo entre o Mercosul e a União Europeia, reunidos nesta semana em mesas setoriais organizadas pela Apex Brasil. Os dirigentes das cadeias buscam ampliar as vendas em um bloco econômico de 720 milhões de consumidores e de alta renda. Associações participam de rodadas técnicas na Bélgica para acelerar a desgravação tributária e destravar exigências socioambientais. Daniel Vorcaro, ex-dono do Banco Master, teria financiado desde 2023 uma rede internacional de prostituição, com investimentos de ao menos 4,3 milhões de reais. Segundo mensagens divulgadas, Vorcaro tinha predileção por refugiadas de nacionalidade russa, ucraniana e venezuelana, entre outras.
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1: 12:50.
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1: O play das informações, a segunda parte do nosso noticiário policial. Um caminhão carregado com botijões de gás tombou na tarde desta terça na rotatória entre a BR-352 e a MG-431 em Pará de Minas. O motorista de 46 anos e um passageiro de 24 tiveram ferimentos leves. Segundo a Polícia Militar Rodoviária, o motorista relatou que o caminhão perdeu os freios ao se aproximar da rotatória. Em seguida, os pneus traseiros estouraram e ele perdeu o controle da direção, fazendo com que o veículo tombasse no centro da estrutura. As duas vítimas foram socorridas pelo Corpo de Bombeiros e encaminhadas ao Hospital Nossa Senhora da Conceição. A carga foi transferida para outro caminhão. Um caminhão carregado com botijões de gás de cozinha tombou ontem à tarde, como eu falei aqui, na rotatória de acesso à MG-431. O motorista e o ajudante, o veículo, um Volkswagen 17180, havia saído de Itaúna e seguia para realizar entregas em depósitos de gás. Segundo o relato do motorista de 46 anos, o caminhão apresentou problemas no sistema de freio durante o trajeto. Ao fazer a conversão na rotatória, os pneus traseiros teriam estourado, provocando aí a perda de controle da direção e o tombamento no canteiro central. O motorista e o ajudante, de 24 anos, sofreram ferimentos leves, receberam atendimento das equipes de resgate e foram encaminhados ao Hospital Nossa Senhora da Conceição, em Pará de Minas, para avaliação médica. Com o acidente, houve derramamento de óleo na pista e o Corpo de Bombeiros utilizou serragem para reduzir os riscos e auxiliar na limpeza local. O trânsito ficou lento durante o atendimento à ocorrência. A carga de botijões de gás de 13 quilos foi transferida para outro veículo e os recipientes espalhados pelo canteiro foram recolhidos por responsáveis pelos depósitos que aguardavam a entrega. Após os trabalhos, o caminhão foi retirado do local por um guincho. E no último domingo, a Polícia Militar atendeu uma ocorrência de tentativa de homicídio no bairro Cidade Nova, em Nova Serrana. A vítima, um homem de 21 anos, foi surpreendida por dois indivíduos armados que desembarcaram de um veículo preto e efetuaram disparos em sua direção. A vítima conseguiu fugir pulando muros e deu entrada na UPA local com um ferimento superficial na perna esquerda. A perícia técnica realizou os trabalhos de praxe. O veículo utilizado pelos suspeitos foi localizado posteriormente carbonizado em uma estrada vicinal. Durante o atendimento, constatou-se também que a vítima descumpriu medidas impostas por sua condição de egresso do sistema prisional. A Polícia Militar segue em rastreamento para identificar e prender os autores. E a Guarda Civil Municipal prendeu um homem de 24 anos por porte ilegal de arma de fogo no bairro Concessa Elise, em Nova Serrana. Segundo a GCM, a equipe recebeu informações sobre a presença de um indivíduo armado em um bar daquela região. Diante da denúncia, os agentes foram até o estabelecimento e realizaram a abordagem. Durante busca pessoal, os guardas encontraram um revólver calibre 38 com numeração suprimida e 6 munições intactas. O homem preso em flagrante foi encaminhado para avaliação médica de praxe. Em seguida, foi apresentado ao delegado de plantão na Delegacia de Polícia Civil em Nova Serrana. E um homem de 34 anos ficou ferido após uma agressão física na noite da última segunda-feira no bairro José Silva de Almeida, em Nova Serrana. Ele sofreu uma fratura no rosto e precisou ficar em observação médica. Segundo a Guarda Civil Municipal, a vítima relatou que se envolveu em uma discussão em um estabelecimento comercial que terminou em agressões. O homem afirmou ter sido atingido por uma pedra. Durante buscas, os agentes localizaram um adolescente de 17 anos, apontado como um dos envolvidos. Ele confirmou que houve um desentendimento, mas apresentou sua própria versão dos fatos. O homem ferido foi socorrido pelo Corpo de Bombeiros e levado à UPA. O adolescente também recebeu atendimento médico e foi encaminhado à Delegacia Regional de Polícia Civil. 12:55, a Polícia Militar recuperou uma caminhonete Ford F1000 furtada em Divinópolis e prendeu um homem de 34 anos por receptação nesta terça-feira 13, no bairro Planalto, em Nova Serrana. Segundo a PM, militares receberam informações de que o veículo, de cor marrom, furtado na mesma data, estaria circulando pela região. Durante patrulhamento, a caminhonete foi localizada e estacionada em via pública.

Pública. Após diligências, os policiais encontraram um dos suspeitos em uma praça do bairro. Conforme a corporação, o homem foi reconhecido como motorista do veículo e recebeu voz de prisão. Um celular sem comprovação de origem também foi apreendido. Suspeito e o material recolhido foram encaminhados à delegacia. E um homem de 22 anos foi preso por suspeita de tráfico, resistência e desacato nesta terça-feira no bairro Romeu Duarte, Nova Serrana. A ocorrência foi registrada durante a Operação Delivery, após denúncia anônima sobre a venda de entorpecentes perto de um campo de futebol. Segundo a Polícia Militar, durante a abordagem foram encontradas uma porção de cocaína e R$75 em dinheiro. Em diligências posteriores, os militares encontraram 9 porções da mesma substância, totalizando 10 embalagens apreendidas. Ainda conforme a PM, o suspeito resistiu à prisão, tentou agredir os policiais com socos e chutes e proferiu xingamentos contra a equipe. Foi necessário o uso de técnicas de imobilização para contê-lo. Após receber atendimento médico na UPA, o homem foi encaminhado à delegacia, junto com o material apreendido. Meio-dia 56, uma mulher de 26 anos foi conduzida à delegacia de polícia após ser flagrada com uma motocicleta com indícios de adulteração na identificação ontem à noite no bairro Vila André de Freitas, em Nova Serrana. Segundo a Guarda Civil Municipal, durante patrulhamento, os agentes perceberam irregularidades na placa de uma moto e realizaram a abordagem. Em consulta aos sistemas, foi constatado que a motocicleta estava cadastrada sem placa e que a identificação utilizada não possuía registro válido. Conforme informações levantadas pelos agentes, o veículo havia sido adquirido recentemente por meio de um anúncio em rede social. O comprador teria sido informado de que a motocicleta era proveniente de testes de uma fabricante e poderia ser regularizada posteriormente. Durante fiscalização, os guardas também constataram que a condutora não era habilitada. Diante das irregularidades, a mulher foi conduzida à delegacia. A moto apreendida, removida a um pátio credenciado. A ocorrência foi encaminhada à Polícia Civil. E na última segunda-feira, a Polícia Militar cumpriu um mandado de prisão contra um foragido da Justiça de 36 anos do bairro Chapadão, aqui em Pitangui. Informações recebidas pelos militares indicavam a presença do indivíduo com pena privativa de liberdade fixada em 18 anos, decorrente de uma sentença transitada em julgado em uma residência local. Preso, o indivíduo foi conduzido para a delegacia e apresentado ao delegado plantonista. E um homem condenado a 18 anos de prisão foi preso em Pitangui na noite da última segunda-feira depois de tentar fugir por imóveis vizinhos, pular telhados e simular estar armado durante perseguição policial. A ocorrência foi registrada no bairro Chapadão durante o cumprimento de um mandado de prisão. Ao perceber a chegada dos militares a uma residência, o homem tentou escapar e danificou um telhado durante a fuga. Segundo a Polícia Militar, durante a perseguição, ele desobedeceu às ordens de parada e levou a mão à cintura, simulando estar armado. Um dos policiais efetuou um disparo que não atingiu o homem. Ele acabou capturado após um cerco policial. O foragido sofreu escoriações, recebeu atendimento médico e depois de ser liberado, foi encaminhado à delegacia em Nova Serrana. Além do cumprimento do mandado de prisão, foram registradas ocorrências por danos e violação de domicílio. Um minuto faltando para uma da tarde, termina aqui o Mais Notícias. Fique ligado na nossa programação. A qualquer momento, mais informações. O nosso Conexão no Ar, já com ele, Thiago Aguiar. Já está chegando por aqui. Ele fica com vocês até às 5 da tarde. Eu estarei de volta amanhã em mais uma edição do Mais Notícias, a partir das 11. Até amanhã.

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2: Vamos lá, hein? Com o nosso Conexão no Ar a partir de agora, nesta quarta-feira, coração da semana. Semana curta, né? Em virtude do feriado na segunda. Vamos lá, juntos e misturados a partir de agora, com muita alegria, com muita emoção no seu rádio, com o nosso Conexão, trazendo pra você a melhor programação aqui pelo 91.5, viu? Lembrando que a partir de agora você pode ir ligando, você pode participando com a gente, 37-3271-9191, deixando aí a sua mensagem, deixando o seu recado, o seu alô e fazendo a festa a partir de agora com o nosso Conexão. 37-3271-9191, esperando, hein, com o nosso Conexão, esse dia 14 de outubro do ano de 2026. Que prazer imenso estar aqui com vocês mais uma vez com o nosso Conexão. 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Quartou? Então bora pra cima começar!
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6: 1:30.
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0: Vamos que vamos aí na Primavera Nova Onda, abrindo aqui mais uma sequência musical do nosso Conexão. 28 graus neste momento, sensação térmica 33 graus, a umidade relativa do ar é de 50%. Tempo firme na parte da tarde, né? Depois desta chuvinha boa que caiu sobre a nossa cidade na tarde de ontem, durante a madrugada e hoje pela manhã, viu? Ó, que coisa boa. Vamos lá, já refrescou um pouquinho, né? A temperatura caiu, né? Vamos lá. O nosso Conexão segue em frente pedindo passagem. 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Vambora mandar, né? Vambora mandar alô.
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0: O seu alô, o seu recado 37-3271-9191.
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0: Manda um grande abraço aqui pra Rosa Pura. Alô, Rosa, um abraço especial pra você. Alô, Thunder, obrigado pela companhia, uma ótima tarde. Abraço e mais abraço também, Geraldinho, a galera lá na Fazenda Retiro. Alô, Pedro Anilton, um artilheiro também. Aquele abraço, a galera aí do Bezerreiro. Geraldinho só lá no gira-gira, né, Geraldinho? Eita, nós, vamos que vamos! Tem mais abraço? Mandar um grande abraço aqui pra Alessandra Galvão, ligado com a gente, né, Alessandra? Tá acompanhando aqui a nossa programação sempre, abraçando a Rosa Pura. Alô, alô. Pediu a música Decide Logo com Henrique Juliano e Ana Castela. Valeu, obrigado aí pela sua companhia. Uma excelente tarde, tudo de bom e uma ótima quarta-feira curtindo a programação Nova Onda na Rádio Mais Sertaneja do Brasil. Quartou e vamos que vamos!
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6: 1:54.
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17: Estamos de volta na programação Nova Onda, agora 5 para as 2, já clássicos sertanejos para você, viu? 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
4: Olá Brasil, está no ar o Central de Notícias e vamos aos destaques desta hora.
5: Ailton Moreno, a voz padrão do rádio.
4: Papa Leão XIV, de 71 anos, foi diagnosticado com câncer de pulmão, segundo o boletim médico divulgado pelo Vaticano nesta terça-feira 13. O diagnóstico de adenocarcinoma pulmonar foi confirmado por um exame realizado durante a cirurgia para a retirada de um nódulo no Hospital Gemelli, em Roma. Durante o procedimento, os médicos removeram o lobo inferior do pulmão direito do pontífice. A cirurgia durou aproximadamente 90 minutos, foi realizada por meio de uma técnica videoassistida e terminou sem complicações. E a Polícia Civil de São Paulo prendeu 3 suspeitos de operar 2 plataformas ilegais de apostas online e tenta bloquear até 154 milhões de reais em bens e valores. A Operação Dix 151 investiga suspeitas de fraude financeira e lavagem de dinheiro após reclamações de consumidores que não receberam prêmios.
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0: embora, hein, com os clássicos sertanejos na programação Nova Onda. Vamos lá com a sua participação, o seu recado. Nosso amigo Thunder, né, pediu pra ouvir aqui, ó, Sem Direção, com o Rick Renner, tá abraçando a Mayra, também a Júlia. Valeu, Thunder, obrigado pela sua companhia, uma ótima tarde, viu? Nosso grande amigo, o Luciano Açougueiro, também tá por aqui, né, Luciano? Boa tarde!
1: Alô, Thiago Aguiar, aqui é Luciano Açougueiro, quero mandar um abraço para todos os ouvintes da Nova Onda FM, pro Ricardinho, pro Apolono, pro Dimenor lá em Campo Grande, pro Tugu, o Eliseu, o Bilio da Construção Civil, Celinho Conceição do Pará, para todos que estão sintonizados nessa rádio maravilhosa, pro Dimenor lá em Campo Grande, pro José Maria Viana lá do Rio do Peixe, coloca aí hoje. Zezé de Camargo e Luciano, garoto de rua. Tchau e obrigado. E quarto.
0: Valeu, meu amigo. Um abraço especial pra você. Obrigado aí pela sua companhia. Uma ótima tarde, viu? Tem mais abraços, tem mais participações. Um abraço pro Tizil também, ligado com a gente, né, Tizil? Pediu aí, ó. Tá com raiva de mim, Chico Rei, Paraná. Ah, o Fofo Original também por aqui. Boa tarde.
2: Boa tarde, o Fofo Original. Pra Rosa Polo, Luciano Sereno, Karina, Dinei, Vado, Caimeira, Edna, Tonati Móveis, Marcos Paulo, Polívio, pro Jean de São Francisco, Pedro Hamilton. Toca pra nós, Mato Grosso e Matias, 24 horas de amor.
0: Valeu, Fofo. Obrigado pela sua companhia. Uma excelente tarde. Tudo de bom. Mais uma vez, um abraço aí pro Tizio e a turma da Construção Civil na Sintonia Nova Onda. Simbora, hein? 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
5: 2h39.
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0: Vamos que vamos aí na programação Nova Onda, Rádio Mais Sertaneja do Brasil. Nesta super tarde de quarta-feira especial, coração da semana. Vamos lá, hein? Juntos e misturados sempre na melhor programação do seu rádio com o nosso Conexão. 37-3271-9191. Você participando aqui comigo, deixando a sua mensagem, o seu alô e fazendo a festa ao longo do nosso Conexão que segue em frente, pedindo passagem. 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
0: Abrindo mais uma sequência musical, agora tem Guilherme Santiago, Butterfly.

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0: gente, hoje é dia 14 de outubro, hoje é dia nacional da pecuária, dia do meteorologista. Fazem aniversário Arlindo Cruz, cantor e compositor. Ele nasceu em 1958. Tem a Carla Camurati, cineasta e atriz. Alexandre Frota, ator e ex-modelo. E também a Vera Magalhães, jornalista brasileira. Ela nasceu em 1972. Parabéns, gente. Feliz aniversário. Foi no ano de 1915 que a Federação Operária Brasileira lançava um manifesto aos proletários do mundo e convocava todos contra a guerra e promovia o Congresso Internacional da Paz. Em 1964, o pastor Martin Luther King recebia o Prêmio Nobel da Paz pelo combate à desigualdade racial através da não violência. Em 2011, jornalistas lançaram uma campanha nacional pela autodeclaração racial e étnico, gênero, raça e etnia. Para jornalista. A agenda do rádio de hoje fica por aqui, mas eu deixo o recado, porque amanhã tem muito mais. Cheiro grande, amanhã se encontra, até lá!
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5: 3:01. 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
7: Conexão. 3:02, hoje voltando à programação Nova Onda e eu volto aqui mandando um abraço, viu, ao pessoal que tá aí na companhia, tá sempre na sintonia. Um abraço especial pra minha amiga Rita. Alô, Rita, um abraço pra você, tá no centro, tá curtindo a gente. Obrigado aí pela sua audiência. Abraço e mais abraço aqui também pra Sandra, lá em Boa Vista de Minas, sempre na companhia. Um abraço pra todos aí na banca da Sandra, na sintonia Nova Onda, a rádio mais sertaneja do seu rádio, a mais sertaneja do Brasil. Eduardo Costa, Amor Além da Vida, abrindo mais uma sequência musical do nosso Conexão na sua tarde de quarta-feira.

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4: Olá, Brasil, está no ar o Central de Notícias e vamos aos destaques desta hora. Conhecidas pelo uso no tratamento da obesidade e do diabetes, as chamadas canetas emagrecedoras passaram a chamar a atenção de pesquisadores por um possível efeito adicional, a redução do consumo de bebidas alcoólicas. Estudos realizados nos Estados Unidos apontaram a associação entre medicamentos da classe GLP-1 e a diminuição de ingestão de álcool. Uma das pesquisas analisou dados de 606 mil pacientes com diabetes tipo 2. O uso de medicamentos esteve associado a um risco 18% menor de desenvolver transtornos relacionados ao álcool e ainda 14% em relação a drogas em geral. O número de consumidores brasileiros com dívidas a pagar recuou pela primeira vez no ano. É o que mostra a pesquisa da Confederação Nacional do Comércio, Bens, Serviços e Turismo, CNC, que contabilizou 81,7% de endividados em setembro, ante os 82% registrados em agosto. Segundo o levantamento, o recuo geral foi garantido pelas famílias de menor renda.
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8: Bom, 29 graus em Pitangui neste momento. A umidade relativa do ar é de 44%. Sensação térmica 33 graus, né? A máxima prevista para hoje 29, a mínima 20. Vamos lá, hein? É a Nova Onda FM com conexão para você. Até logo mais às 5 nesta tarde de quarta-feira, coração da semana. Esse dia 14 de outubro do ano de 2026. Seguimos em frente. 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E oferece para você aqui o nosso Conexão pela Rádio Nova Onda, a rádio mais sertaneja do Brasil. Bom, e hoje tem música ao vivo lá na Espeteria do Boi, né? A partir das 19 horas tem Albinho Lobato trazendo o melhor da música sertaneja para vocês logo mais. 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Vamos lá pro Dose Dupla. Hoje com ele, né? Com o Panda, a calcinha de renda e também corpo nu. Vambora curtir o Panda assim, ó, hein?
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7: 3h39. 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
1: 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Vamos lá aí na programação Nova Onda, Rádio Mais Sertaneja do Brasil. 20 agora faltando para as 4. Daqui a pouquinho tem Batidão Sertanejo. Ainda hoje tem os clássicos. E tem muito mais para você até as 5, viu? Linhas liberadas 37-3271-9191. Você ligado, você curtindo aqui a melhor programação pela Nova Onda 91.5. A gente segue em frente, trazendo para você mais um bloco do nosso Conexão. 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Quartou e vamos que vamos, hein? Na Nova Onda Mais Sertaneja do Brasil.
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1: tá total. Trazer mais uma moda boa no seu rádio com Guilherme Santiago e Mariana Fagundes, evidentemente uma regravação nessa música que foi gravada lá

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7: 3:55.
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7: 5:04, já de volta na programação Nova Onda com o nosso Conexão. Já tem clássicos sertanejos, mas antes vamos dar aquela agitada, né?

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6: Central de Notícias. Olá Brasil, está no ar o Central de Notícias. E vamos aos destaques desta hora. Ministra Carmen Lúcia, do Supremo Tribunal Federal, STF, afirmou ontem que o Brasil tem vivido como se sua finalidade fosse servir a outras nações, apesar de suas riquezas naturais e culturais. Para ela, essa postura reduz a possibilidade de o país oferecer ao mundo exemplos de convivência pacífica. A declaração ocorreu durante a abertura da Semana do Conhecimento da UFMT, Universidade Federal do Mato Grosso, em Cuiabá. O evento, que neste ano reúne uma programação integrada à pesquisa, à extensão e aos diferentes saberes produzidos e compartilhados pela comunidade universitária, acontece até a próxima segunda-feira, dia 19. E o ator Oscar Magrini será indenizado em R$50 mil por danos materiais por ter sua foto utilizada sem autorização para ilustrar carnês do IPTU, Imposto Predial de Território Urbano, da Prefeitura de São Vicente, no litoral de São Paulo. O caso aconteceu em 2015 e o processo segue em tramitação.
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2: Clássicos sertanejos no ar. Vamos lá, 4 horas 12 minutos. Tem o seu recado, tem a sua participação, hein?
3: Olá, Thiaguinho. Tudo na paz com você?
2: Tudo bem, graças a Deus, Dudu.
3: Tamo junto, hein?
2: E misturados.
3: Manda aí pra Dudu. Com Zezé. Olhos de lua. Obrigado, um abraço pra você.
2: Obrigado, Dudu, pra você também, viu? Tudo de bom. Obrigado sempre pela sua companhia. Simbora, hein? Com os clássicos sertanejos. Na sua segunda edição, no ar a partir de agora.

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2: 4:33. 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
2: Conexão! Já de bom, tem na programação Nova Onda, sapecando todas, né? Claro, trazendo pra você mais uma programação especial aí, até às 5, destacando que o nosso programa segue em frente. 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São 4 horas 35 minutos. Manda um grande abraço aqui pra Dudu. Tá ligado com a gente sempre, lá em Divinópolis, obrigado pela companhia. Alô, Geraldinho, galera aí na Fazenda Retiro, aquele abraço pra lá de especial pra todos vocês aí, sempre na sintonia Nova Onda. Vambora de música! Vambora com o João Bosco e Vinícius e o Gustavo Lima e a Medida Protetiva.

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10: 4:51.
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10: 4:51.
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0: Final de mais uma edição do nosso Conexão na programação Nova Onda. Agradecendo você pelo carinho, pela companhia. Agradecendo aí aos nossos parceiros, né? Agradecendo

0: 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com Albinho Lobato, tá certo? Chegue cedo e garante o seu lugar. Gente, fico por aqui, já já uma programação especial para você, eu volto amanhã a partir de 1 da tarde com mais uma edição do nosso Conexão. Grande abraço, bom fim de tarde de quarta-feira e até amanhã, se Deus quiser. Tchau, tchau!
1: Guilherme Benuto, menos é mais. Matheus Fernandes.
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0: 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Emílio e Eduardo, vai por mim. Vem com a gente.
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5: 5:29.
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3: 5h49.
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0: Ó Maria Santíssima, que em vossa imagem milagrosa de Aparecida espalhais inúmeros benefícios sobre o Brasil, eu, embora indigno de pertencer ao número dos vossos servos, mas desejando participar dos benefícios da vossa misericórdia, prostrado a vossos pés, consagro-vos o entendimento para que sempre pense no amor que mereceis. Consagro-vos a língua para que sempre vos louve e propague a vossa devoção. Consagro-vos o coração para que depois de Deus vos ame sobre todas as coisas. Recebei-nos, ó Rainha incomparável, o ditoso número dos vossos servos. Acolhei-nos debaixo da vossa proteção. Socorrei-nos em nossas necessidades espirituais e temporais, e sobretudo na hora da nossa morte. Abençoai-nos, ó Mãe Celestial, e com vossa poderosa intercessão fortalecei-nos em nossa fraqueza, a fim de que, servindo-vos fielmente nesta vida, possamos louvar-vos, amar-vos e render-vos graças no céu por toda a eternidade. Assim seja.
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2: O anjo do Senhor anunciou a Maria, e ela concebeu do Espírito Santo. Ave Maria, cheia de graça, o Senhor é convosco, bendita sois vós entre as mulheres, bendito é o fruto do vosso ventre, Jesus. Santa Maria, Mãe de Deus, rogai por nós, pecadores, agora e na hora de nossa morte. Amém. Eis a serva do Senhor. Faça-se em mim segundo a vossa palavra. Ave Maria, cheia de graça, o Senhor é convosco. Bendita sois vós entre as mulheres. Bendito é o fruto do vosso ventre, Jesus. Santa Maria, Mãe de Deus, rogai por nós, pecadores, agora e na hora de nossa morte. Amém. E o Verbo divino se fez carne e habitou entre nós. Ave Maria, cheia de graça, o Senhor é convosco. Bendita sois vós entre as mulheres. Bendito é o fruto do vosso ventre, Jesus. Santa Maria, Mãe de Deus, rogai por nós, pecadores, agora e na hora de nossa morte. Amém. Rogai por nós, Santa Mãe de Deus, para que sejamos dignos das promessas de Cristo. Oremos. Infundi, Senhor, como vos pedimos, a vossa graça nas nossas almas, para que nós, que pela anunciação do anjo, conhecemos a encarnação de Cristo, vosso Filho, pela sua paixão e morte na cruz, sejamos conduzidos à glória da ressurreição. Por nosso Senhor Jesus Cristo, vosso Filho, que é Deus convosco, na unidade do Espírito Santo. Amém. O nosso auxílio está no nome do Senhor, que fez o céu e a terra. O Senhor esteja convosco. Ele está no meio de nós. Abençoe-vos, Deus Todo-Poderoso, Pai, Filho e Espírito Santo. Amém.
3: Olá, queridos ouvintes, aqui quem fala é o Padre Reginaldo Manzotti. E avanço um pouco mais aqui no intervalo para fazer um apelo a você. 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Boa tarde, família querida, família Evangelizar é Preciso. Hoje, quarta-feira, sempre Nossa Senhora. Vem nos ajudar, Mãe, nos teus caminhos. Mande as suas intenções através do www.padrereginaldomanzotti.com.br. Além de mandar as suas intenções, você vê os eventos, as fotos, testemunhos. Vamos rezar, nos colocando na presença de Deus por intercessão de Maria, em nome do Pai, do Filho, do Espírito Santo. Amém. Senhor Jesus, neste momento de oração, prece e súplica, venho agradecer por tantas graças recebidas no dia de hoje e de modo geral na minha vida. Graças recebidas. Graças de que não sou digno. Graças que não mereço. Pois não são frutos de meus méritos, porque não os tenho. Mas, Jesus, são frutos da tua infinita bondade. Louvado sejas por todas as bênçãos derramadas. Senhor, no final deste dia, de coração contrito e alma fervorosa, eu agradeço tudo o que sou e tudo o que tenho. Obrigado, Jesus, porque tudo de bom que tem acontecido comigo. Obrigado por cada conquista. Obrigado, Jesus, por ser uma presença que me fortalece, mesmo nas dificuldades. Mas, Senhor, quero colocar diante dos teus olhos, de bom pastor, mestre, a minha vida. Eu quero apresentar as minhas dificuldades, minhas angústias, meus sofrimentos, e me unir a todas as pessoas que sofrem, às vezes mais do que eu, e confiam nas minhas orações. Jesus, tu acolheste a multidão e, movido de compaixão, atendestes a cada um, libertando-os, curando-os. Por isso, acolha a minha prece. Escute o meu clamor. Nossa Senhora, que bem sabeis como apresentar ao teu filho as minhas súplicas. O faça, Mãe, em meu favor. Apresente a minha prece. Ave Maria, cheia de graça, o Senhor é convosco. Bendita sois vós entre as mulheres e bendito é o fruto do vosso ventre, Jesus. Santa Maria, Mãe de Deus, rogai por nós, pecadores, agora e na hora de nossa morte. Amém. O Senhor esteja convosco. Ele está no meio de nós. Ó Deus, por intercessão de Nossa Senhora, abençoai os lares, os ambientes de trabalho e todos os objetos. Em nome do Pai, do Filho e do Espírito Santo. Amém. Que Deus os abençoe. Até amanhã.
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6: 6h43.
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0: Em Brasília, 19 horas.
1: Está no ar a Voz do Brasil. As notícias do governo federal que movimentaram o país no dia de hoje.
2: Olá, boa noite.
0: Boa noite para você que nos acompanha em todo o país.
2: Quarta-feira, 14 de outubro de 2026.
0: Vamos aos destaques do dia.
2: Brasil regulamenta marco legal dos jogos eletrônicos.
0: Ideia é estimular a inovação, a formação profissional e fortalecer a produção brasileira de games.
2: Nova regra traz ainda plataforma pública e gratuita para catalogar, divulgar e promover jogos nacionais. Graziele Bezerra.
3: E para ampliar a formação de profissionais para a indústria de jogos eletrônicos, o Ministério da Educação vai ofertar vagas para cursos de graduação na área de jogos digitais.
0: Outubro Rosa alerta para a prevenção do câncer de mama.
2: Agora, planos de saúde devem cobrir mamografia quando houver indicação clínica, mesmo antes dos 40 anos. Luana Karen.
4: A mamografia é o melhor exame para detecção precoce do câncer de mama. A partir dos 40 anos, as mulheres devem fazer mamografia anualmente.
0: Micro e pequenas empresas devem ficar atentas aos prazos para escolher o regime tributário de 2027.
2: Quem deseja entrar ou retornar ao Simples Nacional tem até amanhã para solicitar a opção.
0: Ainda tem dúvidas? Vamos falar da mudança e opções para você saber o que é melhor para o seu negócio.
2: Hoje na apresentação da Voz do Brasil, Luciano Seixas e Mariana Jungmann.
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2: Computadores, consoles, celulares, por todos esses meios é possível ter acesso a algum jogo eletrônico.
0: E para desenvolver esses games, que muitas vezes consomem horas da nossa atenção, é preciso juntar muita arte à tecnologia.
2: E todo esse trabalho agora faz parte do marco legal dos jogos eletrônicos, que vai regulamentar o setor.
3: O governo assinou nesta quarta-feira o decreto que regulamenta o marco legal dos jogos eletrônicos no país. A medida amplia o fomento ao setor, incentiva a formação de profissionais e promove os jogos brasileiros dentro e fora do país. O Brasil é o maior mercado latino-americano de games e está em quinto lugar no ranking de população online, com uma estimativa de 105 milhões de jogadores, segundo dados da Abra Games, a Associação Brasileira das Desenvolvedoras de Jogos Digitais Eletrônicos. O presidente da associação, Rodrigo Terra, acredita que a regulamentação vai ampliar o mercado e contribuir com a economia.
5: A pauta de videogame é uma pauta transversal, ela é pauta de cultura, mas ela é pauta de tecnologia, ela é pauta de desenvolvimento econômico e comércio. E é pauta também da fazenda, da receita. Só que agora a gente começa também a jornada, a próxima fase, né? O próximo boss fight é a gente poder categorizar tributariamente, né? Como é que vai ser agora esse setor, que agora ele é reconhecido como um setor único, não só atrelado à tecnologia, como é hoje também.
3: Dados da pesquisa Game Brasil, divulgada neste ano, apontam que cerca de 36% dos que consomem games no Brasil têm entre 14 e 29 anos. Outro recorte mostra que 25 milhões de gamers têm algum tipo de deficiência. Para o criador de conteúdos, Fabrício Ferreira, da Able Gamers Brasil, ONG voltada para a acessibilidade em jogos eletrônicos, a regulamentação e o fomento previstos no decreto vão contribuir para a acessibilidade no setor.
6: A gente fala muito sobre videogames, sobre jogos, como um mercado pela questão do dinheiro financeiro.

0: Financeiro, a gente fala muito sobre arte, mas o videogame hoje, ele é uma ferramenta muito forte de socialização. A gente tem uma grande parte da população TCD no Brasil que muitas vezes não pode sair de casa. E os videogames, ele além de ser uma forma de arte, ele também permite que essa pessoa viva experiências que muitas vezes a gente nem dá bola para essas experiências. É algo cotidiano para
1: a
0: gente.
1: A ministra da Cultura, Margarete Menezes, afirma que os jogos eletrônicos deixam de ser considerados apenas softwares e passam a ser vistos como produtos culturais.
2: E essa é uma mudança fundamental porque permite que os jogos brasileiros acessem instrumentos de fomento já consolidados, como a Lei do Audiovisual, a Lei Rouanet, o Fundo Setorial do Audiovisual, além de reconhecer o seu papel na educação, na saúde, na formação de juventudes e na qualificação profissional na geração de emprego e renda.
1: O decreto institui ainda o Game Brasil, plataforma pública e gratuita para catalogar, divulgar e promover jogos brasileiros, indicando onde estão disponíveis. E para ampliar a formação de profissionais para a indústria de jogos eletrônicos, o Ministério da Educação vai ofertar, a partir do ano que vem, 230 vagas para cursos de graduação na área de jogos digitais em 5 universidades federais nas 5 regiões do país. Reportagem Graziele Bezerra.
3: Em 2027, a reforma tributária entra numa nova fase.
4: É quando as microempresas e as empresas de pequeno porte começam a recolher a contribuição sobre bens e serviços, CBS, e o imposto sobre bens e serviços, IBS.
3: Entre os prazos estabelecidos, um vence amanhã, dia 15 de outubro. É quando os empresários devem informar se desejam permanecer ou optar pelo Simples Nacional, o atual sistema para o recolhimento de tributos.
4: Para explicar melhor essas mudanças, a gente conversa agora com o repórter Nazi Brum. Boa noite, Nazi.
5: Olá, boa noite, Mariana, Luciano, e boa noite, ouvintes da Voz do Brasil. Pois é, a reforma tributária deve ser concluída em 2033, mas a partir de 2027, as microempresas e empresas de pequeno porte começam a recolher o IBS e o CBS, que vão substituir 5 impostos: PIS, COFINS, IPI, ICMS e ISS. O primeiro passo para isso é que essas empresas optem até amanhã pelo Simples Nacional, um sistema que já existe, que facilita o pagamento de impostos. Após isso, as empresas que estiverem no Simples Nacional vão optar se desejam pagar o IBS e o CBS dentro do Simples ou de forma separada. E essa opção deve ser feita até o dia 30 de outubro.
3: Agora, isso quer dizer então, Nazi, que as empresas, as microempresas e as empresas de pequeno porte vão poder pagar esses dois impostos de duas formas diferentes?
5: Exatamente, Mariana. E o coordenador de tributos sobre a renda, patrimônio e opções financeiras da Receita Federal, Gustavo Salton, falou um pouco sobre essas mudanças.
6: O Simples Nacional, ele não acabou, ele continua sendo um regime fundamental para as micro e pequenas empresas. A grande novidade da reforma tributária é que o empresário passa a decidir se prefere manter o IBS e o CBS dentro do DAS ou se prefere no regime regular de débitos e créditos. Então, estamos nesse período agora super importante de opções e decisões de todo mundo, né? Para que todos consigam fazer as suas decisões que melhor podem fruir desse novo mundo tributário que a gente vai ter agora.
5: Olha, o empresário que optar pagar o IBS e CBS fora do Simples Nacional estará aderindo automaticamente ao Simples Nacional híbrido e o pagamento será feito dentro do regime regular. Sobre esse assunto, a gente tem aqui a dúvida de uma ouvinte. Vamos ouvir.
7: Olá, boa noite. O meu nome é Iraneia Rego. Eu trabalho no ramo de moda, eu vendo roupa. E eu queria fazer uma pergunta. Quem já é do Simples e possui algum termo de exclusão, precisa fazer a opção novamente?
5: Pois é, quem vai responder é o coordenador da Receita Federal, Gustavo Salton.
6: Precisa sanar eventual problema que teve com o Simples Nacional e possui agora até 15 de outubro para fazer novamente essa opção para o ano que vem, após ter sanado eventual situação que ficou impeditiva para o regime.
5: O Gustavo Salton também vai responder a uma dúvida da Sandra Júlia. Ela é dona de um salão de beleza, trabalha direto com o consumidor e também com outras empresas. E ela quer saber qual sistema é mais vantajoso para pagar os novos tributos.
8: Eu estou meio perdida se eu fico só no Simples Nacional ou e se compensa para mim mudar para outro sistema ou ficar só no Simples ou ter os dois, eu não sei.
6: Geralmente, as empresas que tratam diretamente com o consumidor final, elas vão fruir melhor do simples puro, que a gente chama, né? No entanto, é necessário verificar o caso concreto, quem são os seus fornecedores, parceiros e clientes, para ter certeza a respeito do que vale mais a pena. Então, muito importante aí cada um fazer a sua conta, né? Tem uma conta individual aí de cada empresa que é importante cada um estar atento.
5: Então, Mariela, Luciano, para resumir, microempresas e empresas de pequeno porte têm até amanhã para optar pelo Simples Nacional e até o dia 30 de outubro para decidir se pagam os novos tributos dentro desse sistema ou pelo método convencional.
4: Nazi, e se após fazer a opção o empresário mudar de ideia, ele pode desistir?
5: Pode sim, Luciano. O sistema vai abrir um prazo específico de 3 de novembro a 20 de dezembro de 2026 para que qualquer pessoa desista da opção feita, tanto para o Simples Nacional quanto para o sistema híbrido. E o contribuinte pode tirar todas as dúvidas sobre esse processo na Receita Federal. Basta ter uma conta na plataforma gov.br e entrar em servicos.receitafederal.gov.br. Mariana, Luciano.
3: Obrigada, Nazi Brum, pelas informações ao vivo aqui na Voz do Brasil.
4: Quer saber quanto sua rede de ensino tem previsto para investir na educação?
3: O painel de financiamento do novo PAR foi atualizado e agora também traz informações sobre os repasses do Fundeb, o Fundo de Manutenção e Desenvolvimento da Educação Básica e de Valorização dos Profissionais da Educação. Feitos esses repasses feitos nos últimos 12 meses.
4: Pela plataforma é possível consultar os recursos previstos para cada rede, acompanhar receitas e despesas da educação básica e verificar os saldos de programas.
9: Você sabia que é possível consultar informações do Fundeb de forma rápida e prática? O Ministério da Educação acabou de atualizar o painel de financiamento do novo Plano de Ações Articuladas, o novo PAR. Agora é possível acompanhar pela plataforma os valores previstos para cada rede de ensino, considerando fontes como o Fundeb, o Fundo de Manutenção e Desenvolvimento da Educação Básica e de Valorização dos Profissionais da Educação, o Salário Educação e as receitas vinculadas ao mínimo constitucional destinado à manutenção e ao desenvolvimento do ensino. Com a última atualização, o novo PAR apresenta informações da Secretaria do Tesouro Nacional sobre os repasses do Fundeb efetivados nos últimos 12 meses. Além disso, a ferramenta também permite acompanhar a evolução das receitas e das despesas relacionadas à educação básica, bem como dos saldos acumulados de programas. O novo PAR reúne dados das principais fontes de financiamento da educação básica por meio de gráficos e tabelas e permite ainda que gestores educacionais, pesquisadores e cidadãos consultem os recursos destinados às redes de ensino e acompanhem a evolução das receitas ao longo do tempo. Todos esses dados podem ser consultados no painel de financiamento do novo Plano de Ações Articuladas, o novo PAR, disponível em novopar.mec.gov.br. Locução, Júlio César de Oliveira. Reportagem, Daniel Duarte.
3: O ministro do Meio Ambiente e Mudança do Clima, João Paulo Capobianco, retornou hoje a Manaus para acompanhar ações de combate aos incêndios florestais no Amazonas.
4: Após sobrevoar as áreas atingidas pelo fogo e reunir-se com autoridades locais, ele falou sobre a situação no estado e os próximos passos.
10: Não podemos comemorar porque ainda temos uma situação grave, muito grave ainda, ainda muita fumaça, mas houve uma redução nos eventos de queimadas e de incêndios, portanto nós temos um movimento positivo e há um indicativo de redução de novos focos. O novo passo agora é a investigação criminal. Nós vamos iniciar uma ação forte de investigação para identificar quem está operando esse conjunto enorme de incêndios e verificar se há uma organização por trás disso e vamos punir aqueles que forem identificados de forma exemplar para que não fique na região uma sensação de impunidade.
3: As ações são realizadas de forma integrada entre órgãos federais, estaduais e municipais para reduzir os impactos ambientais e proteger a população.
4: 330 brigadistas já foram mobilizados para atuar em apoio às equipes do IBAMA, do ICMBio e de outros órgãos federais.
3: usar a força do futebol para combater a violência contra a mulher.
4: Com esse objetivo foi lançada a campanha Papo de Homem. No futebol, a violência não entra em campo.
11: Em dias de jogos de futebol, os casos de violência contra as mulheres aumentam 27%. Para enfrentar esse problema, o governo federal e a CBF, Confederação Brasileira de Futebol, lançaram a campanha Papo de Homem. No futebol, a violência não entra em campo. A iniciativa convoca a participação de torcedores e jogadores. No vídeo da campanha, estão reunidos jogadores presentes na convocação mais recente da seleção brasileira, como Vini Júnior.
12: No futebol, a violência não entra em campo.
11: E Rayan.
12: Violência contra as mulheres, não tem desculpa.
11: A peça foi exibida durante um amistoso entre Brasil e Argentina essa semana em Recife. A proposta da campanha é utilizar a força do futebol para conscientizar o público masculino quanto à prevenção e ao enfrentamento à violência contra mulheres. Foi o que disse o ministro do esporte, Paulo Henrique Cordeiro.
13: São homens, são atletas, são jogadores da seleção brasileira que estão falando de um prisma, estão falando de um lugar de homem. Porque a questão da violência contra a mulher não é um problema sobre as mulheres, mas é um problema sobre os homens. E o homem falando sobre isso impacta, eu tenho certeza, muito mais e pode contribuir decisivamente para que esse estado de coisa possa ser extinto de toda a nossa sociedade.
11: A mensagem também é para quem acha que bebida e raiva justificam uma agressão, alerta o torcedor Marco Polo.
14: De campo, cada um responde por seus atos, fora dele também.
11: A campanha também marca o lançamento do Plano Nacional do Legado Social e Esportivo da Copa do Mundo Feminina FIFA 2027, que estabelece 4 eixos para ampliar a participação de mulheres no futebol. Vale lembrar que mulheres em situação de violência podem buscar orientação e realizar denúncias pelo Ligue 180. Em caso de emergência, devem ligar para o 190 da Polícia Militar. Reportagem Pablo Mundim.
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3: Estamos no Outubro Rosa, mês de prevenção e conscientização sobre o câncer de mama.
4: E mulheres, fiquem de olho. Os planos de saúde são obrigados a cobrir o exame de mamografia, mesmo em mulheres com menos de 40 anos.
3: A medida vale para os casos em que há indicação clínica para o exame.
4: O exame também é oferecido no SUS.
19: Ao tocar os seios, a geóloga e produtora audiovisual Laila Milani sentiu algo diferente. Ela procurou o médico e o diagnóstico foi de um nódulo benigno que precisava ser acompanhado. 6 meses depois, ao retornar para exames, descobriu que o nódulo havia evoluído para câncer de mama. Laila tinha 38 anos e nunca havia feito uma mamografia.
20: Eu não recebi nenhuma informação que abordasse esse assunto, no sentido de que a mamografia feita antes, né, poderia adiantar o meu caso, né, antecipar um diagnóstico, por exemplo.
19: Desde o começo do mês, os planos de saúde não podem mais negar a cobertura de mamografia digital para mulheres com menos de 40 anos que tenham indicação médica para a realização do exame. A mudança foi aprovada pela Agência Nacional de Saúde. Antes, os planos tinham obrigação de cobrir o exame somente para pacientes entre 40 e 69 anos. O presidente da ANS, Wajid Amu, destacou a importância da medida.
0: A partir de agora, deve ser considerada

0: da necessidade clínica de cada paciente. O diagnóstico precoce salva vidas. Quanto mais cedo a doença é identificada, maiores são as chances de sucesso no tratamento e de melhores resultados para os pacientes.
1: De acordo com o presidente da Sociedade Brasileira de Mastologia, Guilherme Novita, a mamografia é o melhor exame para a detecção precoce do câncer de mama. Segundo ele, a partir dos 40 anos, as mulheres devem fazer mamografia anualmente. Ele explica em quais casos a mamografia antes dos 40 anos é recomendada.
2: Existem pacientes que, por questões de risco, geralmente história familiar de câncer de mama ou ovário, ou história pessoal de câncer de mama, ou lesões pré-cancerígenas, ou história de mutação genética, elas precisam fazer mamografia antes dos 40 anos.
1: Nas últimas décadas, o câncer de mama se manteve como o tipo de câncer mais frequente entre as brasileiras, com exceção do câncer de pele não melanoma. Segundo o Ministério da Saúde, hoje, a taxa estimada é de 66 novos casos por 100 mil mulheres. Reportagem Luana Karen.
3: E o Ministério da Saúde apresenta campanha com orientações sobre acesso a consultas, exames e cirurgias pelo SUS.
4: O conteúdo explica como buscar atendimento especializado e apresenta opções de atendimento pelo Sistema Único de Saúde.
5: A dona de casa, Vanusa da Conceição, moradora da Ceilândia, no Distrito Federal, conta que o filho, de 14 anos, deslocou o joelho enquanto jogava futebol e foi levado a uma unidade básica de saúde. Após o atendimento de emergência, ela conta como foi o processo para que o filho fizesse a ressonância e outros exames específicos.
6: Eu fui até o posto de saúde, a UBS. Por volta de mais ou menos 7 dias, ele foi chamado para poder fazer a ressonância. Já peguei o resultado e agora retornarei ao médico que consultou ele.
5: Para orientar pessoas que precisam de avaliação, acompanhamento, exames ou procedimentos especializados, como Vanusa, o Ministério da Saúde lançou a campanha nacional de atendimento especializado, que reúne informações sobre como buscar consultas, exames e cirurgias pelo SUS. A iniciativa apresenta o passo a passo, desde a entrada da unidade básica de saúde até o atendimento especializado, é o que explica o diretor do Ministério da Saúde, Rodrigo Oliveira.
7: A gente tem duas grandes portas de entrada. Uma porta de entrada são as UPAs e os grandes hospitais de emergência, e também você pode buscar a unidade básica de saúde. É possível em vários locais, através do meu SUS digital, através do WhatsApp ou de outros aplicativos, você buscar atendimento.
5: Os pacientes do Sistema Único de Saúde têm diferentes possibilidades de atendimento. Para uma consulta, por exemplo, não precisam sair de casa. Eles têm à disposição a telesaúde, que permite a realização de teleconsultas e telediagnósticos. A população também pode ser encaminhada para o atendimento nas carretas de saúde, unidades móveis que oferecem serviços especializados em diferentes regiões do país. Essas unidades atendem prioritariamente onde há menor oferta de serviços especializados. Rodrigo Oliveira explica como os pacientes podem ser atendidos nas carretas.
7: Em geral, um paciente que busca uma unidade básica de saúde precisa de uma consulta especializada ou de um exame especializado, como tomografia, ele entra numa fila do município, da região ou do estado. A carreta, quando chega nessa região, ela se conecta a essa fila e faz essa fila andar mais rápido.
5: Outra opção de atendimento especializado pelo SUS é o encaminhamento de pacientes para hospitais privados e filantrópicos. Reportagem Cleide Lopes.
3: E essas foram as notícias do governo federal.
4: Uma realização da Secretaria de Comunicação Social da Presidência da República.
3: Com produção da empresa Brasil de Comunicação.
4: Fique agora com o Minuto do TCU. Em seguida, as notícias do Poder Judiciário e do Congresso Nacional. Boa noite.
3: Boa noite, até amanhã.
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10: 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Você vai ouvir agora notícias do Poder Judiciário.
11: STF decide afastar a inclusão das perdas inflacionárias na correção monetária dos depósitos judiciais.
12: STM realiza seminários sobre a Justiça Militar e o Tribunal Penal Internacional.
11: Para o STJ, planos de saúde não são obrigados a custear medicamentos à base de canabidiol para tratamento domiciliar.
12: Boa noite, eu sou Marcela Luiza.
11: E eu sou Walter Lima.
12: O Supremo Tribunal Federal decidiu hoje afastar a inclusão dos expurgos inflacionários na correção monetária dos depósitos judiciais.
11: A Corte entendeu que a atualização monetária deve observar índices previstos na legislação.
13: Marta Ferreira. A discussão era para definir se os depósitos de ações judiciais da época dos planos econômicos Bresser, Verão, Collor 1 e 2 têm direito à mesma correção monetária aplicada à caderneta de poupança, chamada de expurgos inflacionários. Esses expurgos correspondem às diferenças de atualização decorrentes de períodos em que os índices utilizados para corrigir valores financeiros não acompanharam integralmente a inflação. No final, prevaleceu o entendimento de que a atualização dos valores deve observar os índices previstos na legislação, sem a incorporação de diferenças decorrentes dos planos econômicos.
12: O Superior Tribunal Militar realiza entre hoje e amanhã em Brasília o seminário Justiça Militar e o Tribunal Penal Internacional, o TPI.
11: O evento reúne especialistas para discutir temas relacionados à atuação do Tribunal Penal Internacional. Marcelo Della Libera.
14: O Tribunal Penal Internacional julga pessoas acusadas de genocídios, crimes contra a humanidade, crimes de guerra e crimes de agressão. O Prêmio Nobel da Paz este ano foi para a jurista Navi Pillay, que já integrou o TPI. A presidente do Superior Tribunal Militar, ministra Maria Elizabeth Teixeira Rocha, avalia com otimismo o trabalho do TPI ao longo de mais de 20 anos de existência.
15: Eu avalio com muito otimismo, porque o Tribunal Penal Internacional foi criado exatamente para que não houvesse a repetição dos tribunais que foram formados para julgar os delitos da Segunda Guerra Mundial. E isso eu acho que é extremamente promissor e garantista, porque dá ao mundo e à sociedade das nações, né, uma estabilidade jurídica para se dizer, né, em conflitos, aquilo que se pode e aquilo que não se pode fazer. Porque até uma guerra, que é o horror e a barbárie, tem de haver regras.
14: Entre hoje e amanhã, o STM promove o seminário Justiça Militar e o Tribunal Penal Internacional, Desafios e Perspectivas da Implementação Jurídica do TPI no Brasil. O evento conta com a transmissão ao vivo pelo canal oficial do Tribunal no YouTube.
12: Plano de saúde não é obrigado a custear medicamentos à base de canabidiol para uso domiciliar sem previsão legal ou contratual de cobertura.
11: A conclusão é do STJ. Fátima Uchoa.
16: A exceção à regra é nos casos expressamente previstos em leis ou normativos específicos. Assim, a mera autorização excepcional de importação concedida pela Anvisa não impõe ao plano de saúde a cobertura obrigatória de tratamento domiciliar com canabidiol. Esse julgamento na segunda sessão, sob o regime da relevância da questão federal, ocorreu em sessão virtual e é definitivo no âmbito do STJ, pois os ministros reafirmaram jurisprudência consolidada na Corte. A decisão passa a valer para processos semelhantes em todo o país. Vale destacar que essa é a primeira vez que o STJ usou a técnica de reafirmação sob o regime da relevância da questão federal.
12: Dois dias de debates sobre sustentabilidade na Justiça do Trabalho.
11: Magistrados, servidores e especialistas vão discutir soluções para uma justiça trabalhista sustentável. Rafael Silva.
17: Entre os assuntos, eles vão falar sobre mudanças climáticas, gestão de resíduos sólidos, descarbonização e a inclusão socioprodutiva de catadores. Também estão em pauta as estratégias para a criação de planos de contingência socioambiental, além da apresentação de projetos desenvolvidos pelos próprios tribunais, o que ajuda a compartilhar boas práticas entre as unidades. O debate reforça o papel das instituições públicas diante do desafio global de atingir o carbono zero.
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12: Uma boa noite.
11: E até amanhã.
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18: Está no ar o Jornal do Senado.
19: Eu sou Paula Groba.
20: E eu sou Humberto Pinheiro.
19: E estes são os destaques de hoje do Jornal do Senado, que começa agora.
20: Senado vota fim da escala 6-1 em primeiro e segundo turno ainda hoje, segundo o presidente Davi Alcolumbre.
19: PEC da Segurança avança no Senado com maior integração e fim da saidinha para membros de facções.
20: Projeto garante às mulheres opção de viajar ao lado de outra passageira sem custo extra.
19: Boa noite.
20: Boa noite.
19: A PEC da Segurança Pública avançou no Senado e segue para votação em plenário. A proposta busca reforçar o combate ao crime organizado com ação direta do governo federal e maior integração entre as forças de segurança da União, dos estados e dos municípios.
20: O texto também prevê penas mais rigorosas para integrantes de facções criminosas, inclui o Sistema Único de Segurança Pública na Constituição e permite a criação de polícias municipais para o policiamento ostensivo e comunitário. A PEC foi concluída hoje na Comissão de Constituição e Justiça. Repórter Bruno Lourenço.
21: A Comissão de Constituição e Justiça aprovou a inclusão no texto constitucional do Sistema Único de Segurança Pública. A proposta de emenda à Constituição padroniza diretrizes nacionais e permite a criação de polícias para a guarda comunitária e ostensiva pelas prefeituras. O relator, senador Rogério Carvalho, do PT de Sergipe, acredita que a grande inovação da PEC é colocar a União como a agente atuante e corresponsável no enfrentamento direto ao crime organizado, em cooperação articulada com as polícias estaduais e locais.
22: Agora nós teremos o governo federal como integrante do Sistema Único de Segurança Pública e podendo agir conjuntamente e tendo responsabilidade no combate aos criminosos e no combate ao crime organizado em todo o país, de forma articulada e integrada, Polícia Civil, Polícia Militar.
21: Além da cooperação federativa, o texto prevê fontes de financiamento protegidas contra contingenciamentos orçamentários. Com a aprovação na CCJ, a PEC da Segurança Pública segue agora para análise do plenário do Senado, onde precisará passar por dois turnos de votação antes de poder seguir para a promulgação.
19: O senador Espiridião Amin, do PP de Santa Catarina, afirmou que a PEC da Segurança Pública merece atenção especial do governo e do Congresso Nacional. Ele defendeu que a proposta seja analisada ainda nesta legislatura pelos senadores.
20: Na avaliação de Amin, o aperfeiçoamento da proposta vai ajudar a garantir melhores condições de segurança à população brasileira.
23: Que eu creio que deverá merecer de nós, ainda nesta legislatura, a urgência e o aperfeiçoamento necessário.
19: E mulheres poderão ter o direito de escolher viajar ao lado de outra mulher em aviões e ônibus sem pagar nada a mais por isso.
20: É o que prevê um projeto que está na pauta da Comissão de Fiscalização e Controle e Defesa do Consumidor do Senado. A proposta garante essa opção no momento da compra da passagem. Repórter Pedro Pincer.
0: A Comissão de Transparência, Fiscalização e Controle está pronta para votar um projeto de lei que garante às mulheres que viajam sozinhas o direito de optar no ato da compra da passagem em transportes coletivos por assentos ao lado de outras mulheres. O texto já foi aprovado na Comissão de Direitos Humanos. O objetivo é evitar situações de violência durante o trajeto e limitar as situações de vulnerabilidade, além de consolidar o compromisso do Estado com a promoção de políticas de proteção às mulheres em todos os espaços. A autora do projeto, senadora Daniela Ribeiro, do Progressistas da Paraíba, destacou que o assento ao lado de outra mulher não terá custo extra para a passageira, nem para as empresas.
1: Essa iniciativa ela visa prevenir casos de assédio e a gente sabe também que previne violência, proporcionando muito mais tranquilidade durante os deslocamentos. Comprovadamente, a vulnerabilidade das mulheres no transporte coletivo é uma realidade.
0: Se aprovada na comissão, a proposta só vai ao plenário caso seja apresentado recurso com esse objetivo.
19: Evitar erros médicos que podem custar a vida de crianças é o objetivo de um projeto que está na pauta da Comissão de Assuntos Sociais do Senado.
20: A proposta busca reforçar a segurança no atendimento infantil e prevenir tragédias como a do menino Benício, que morreu em Manaus após receber uma dose letal de adrenalina. A repórter Raíssa Abreu tem os detalhes.
2: O projeto do senador Eduardo Braga, do MDB do Amazonas, determina que os serviços de atendimento pediátrico tenham sempre um médico especialista. Também estão previstas regras para que os pais ou responsáveis pela criança recebam informações claras sobre seu estado de saúde e apoio psicossocial.
6: Para que um profissional não cometa erros e equívocos, como aconteceu recentemente no meu estado, com o garoto Benício, que ao chegar em um hospital supostamente de excelência no meu estado e ao ser atendido no ambulatório, imagine Vossa Excelência que um profissional da saúde injetou adrenalina na veia de uma criança, o que levou, obviamente, a óbito esta criança.
2: A proposta recebeu o voto favorável da relatora, senadora Damaris Alves, do Republicanos do Distrito Federal. Se aprovada na Comissão de Assuntos Sociais, a proposta segue direto para a Câmara dos Deputados.
19: E a senadora Zenaide Maia, do PSD do Rio Grande do Norte, fez um apelo a pais e aos responsáveis para que vacinem as crianças. Médica, ela alertou para o risco de doenças como o sarampo voltarem a circular, com a possibilidade de complicações graves e até a morte.
20: A senadora destacou que vacinar é um ato de proteção à saúde infantil e que a imunização não deve ser uma questão política, mas uma responsabilidade de todos.
24: Vacinem os seus filhos. Não é possível que a gente continue vendo crianças voltando a ter sarampo. Sarampo é uma doença extremamente grave. Pode matar e pode também deixar sequelas pro resto da vida.
19: Senadores estão reunidos no plenário para discutir a proposta de emenda à Constituição que acaba com a escala 6x1. O texto prevê reduzir a jornada semanal de 44 para 40 horas, sem diminuição dos salários.
20: Segundo o presidente do Senado, Davi Alcolumbre, a votação da PEC em dois turnos está prevista para hoje. O repórter Alexandre Campos traz mais informações.
25: Além de reduzir a jornada sem diminuir salário, a PEC prevê dois dias de folga semanal, sendo um deles preferencialmente aos domingos. Essas regras valerão para os terceirizados que prestam serviços para a administração pública direta e indireta da União, dos estados, do Distrito Federal e dos municípios. No entanto, não serão aplicáveis para os trabalhadores da iniciativa privada que tiverem diploma de curso superior e que receberem um salário maior que 2,5 vezes o teto da Previdência Social, salvo se o empregador, por vontade própria, decidir o contrário. A mudança será gradual. Dois meses depois de sua promulgação, o tempo de trabalho por semana passará de 44 para 42 horas semanais. Um ano depois da implementação dessa primeira etapa, a jornada vai diminuir para 40 horas. Líder do governo, a senadora Tereza Leitão, do PT de Pernambuco, afirmou que a redução da jornada é uma luta histórica dos brasileiros, construída nas fábricas, comércios, nos serviços, ruas, escolas e até nas redes sociais.
26: Estamos escrevendo este capítulo ao
3: lado de cada trabalhador que acorda antes do sol nascer, de cada mãe e de cada pai que querem acompanhar o crescimento de seus filhos, de quem deseja estudar, cuidar da saúde, encontrar os amigos, estar com a família, descansar, de quem quer simplesmente recuperar o direito de ser dono de parte maior do seu próprio tempo e fazer dele o que quiser.
25: Representante do PL de Santa Catarina, o senador Jorge Seif reconheceu que, por ser um apelo dos trabalhadores, é favorável à redução da jornada.

0: Pelo sem prejudicar a população.
1: Para aqueles empregados sujeitos a regimes diferenciados, como aeronautas, o texto permite que acordo ou convenção de trabalho defina diferentemente a distribuição do tempo de prestação de serviço e o descanso semanal remunerado, assegurados os direitos da PEC.
2: Edição de Paulo Groba e trabalhos técnicos de Eliseu Caires. O Jornal do Senado fica por aqui. Acompanhe agora as notícias da Câmara dos Deputados. Boa noite.
3: Boa noite e até amanhã.
4: Jornal Câmara dos Deputados. Comissão debate integração das universidades com o setor produtivo.
5: Deputados criam plano de atenção no SUS às pessoas com epilepsia.
4: Projeto isenta de ICMS a aquisição de próteses mamárias de silicone.
5: Boa noite. Projeto aprovado retira ICMS das próteses mamárias de silicone. Confira os detalhes com Silvia Munhato.
6: A Comissão de Defesa dos Direitos da Mulher aprovou o projeto que concede a isenção do ICMS nas operações de compra de próteses mamárias de silicone destinadas à reconstrução mamária de mulheres que realizaram mastectomia total ou parcial. A relatora na comissão, deputada Érica Hilton, do PSOL de São Paulo, ressaltou que o custo das próteses é alto.
7: Sabendo que a prótese mamária é essencial para a reconstrução da saúde emocional e abalada pelo tratamento do câncer, o projeto facilita os avanços nas etapas do processo de cura definitivo da doença, na medida em que o acesso à prótese mamária será menos oneroso para aquelas que mais necessitam.
6: Pelo texto, a isenção será concedida mediante a apresentação de laudo médico emitido por profissional especializado, atestando a realização da mastectomia, a necessidade do uso de prótese mamária de silicone e a recomendação para a reconstrução. A isenção do ICMS se aplicará tanto para compras realizadas diretamente pelas pacientes, quanto por intermédio de hospitais, clínicas ou centros de reabilitação. O benefício valerá para procedimentos realizados pelo Sistema Único de Saúde, por seguradoras de saúde privadas ou por planos de saúde. A proposta que tira o ICMS das próteses mamárias de silicone será analisada agora pelas comissões de Saúde, Finanças e Tributação e Constituição e Justiça. Para virar lei, precisa ser aprovada pela Câmara e pelo Senado. Da Rádio Câmara de Brasília, Silvio Minhato.
4: Homenagem. Doutor Zacarias Calil, do MDB de Goiás, celebra o Dia do Médico em 18 de outubro, destacando a importância da profissão no cuidado com a vida. Ele ressalta que, além do conhecimento científico e da atualização constante, a medicina exige empatia e compromisso com os pacientes.
5: Doutor Zacarias Calil defende a valorização dos profissionais de saúde, com melhores condições de trabalho e atendimento digno à população. Ele agradece aos colegas de profissão pela dedicação e reforça a importância de manter o compromisso com a saúde e o bem-estar dos brasileiros.
4: Saúde. A Câmara analisa medidas para facilitar o atendimento à pessoa com doença renal, incluindo a diminuição da distância entre a residência do paciente e o local da diálise. O repórter Luiz Cláudio Canuto tem as informações.
8: O Brasil tem mais de 150 mil pessoas que fazem diálise, segundo a Sociedade Brasileira de Nefrologia. A demanda pelo tratamento vem crescendo e a hemodiálise é a modalidade predominante. Na Câmara dos Deputados, um projeto visa facilitar o atendimento à pessoa com doença renal crônica por meio da redução da barreira de distância entre o paciente e o atendimento. O texto, já aprovado pela Comissão de Saúde, estabelece que o atendimento ao paciente com doença renal crônica observará as diretrizes de regionalização, hierarquização e integralidade da assistência nos termos da lei e das normas do SUS. Os serviços de saúde poderiam, sempre que clinicamente indicados, dar prioridade a terapias que diminuam a necessidade de deslocamento do paciente, inclusive mediante utilização da diálise peritoneal domiciliar. A diálise peritoneal é um tratamento de substituição da função renal que limpa o sangue usando o peritônio como filtro natural. O peritônio é o revestimento interno do abdômen. A comissão aprovou a redação proposta pela relatora, deputada Silvia Cristina, do PP de Rondônia. O texto original, do deputado Eduardo da Fonte, do PP de Pernambuco, estabelecia que a clínica de hemodiálise deveria estar no máximo a 50 quilômetros do domicílio do paciente. paciente, mas a relatora acha que a fixação de uma distância máxima uniforme é incompatível com a organização regionalizada

0: hierarquizada do SUS.
1: A gente vê a importância, claro que deveria estar perto, mas a gente não vê orçamento público que dê para faça essas clínicas a cada 50 quilômetros. Então, nós fizemos uma emenda e, graças a Deus, foi aprovada para que cada paciente com indicação, nós levássemos a diálise peritoneal, que é em casa, onde o paciente ele tem a oportunidade de fazer esse acompanhamento, né? E que, na verdade, é muito dolorido, mas em casa, no seu ambiente, que nós temos a certeza que teríamos um resultado ainda melhor.
0: O projeto estabelece que o poder público pode estimular o uso de telesaúde e de monitoramento remoto para acompanhamento clínico de pacientes em terapia renal substitutiva, mas as ações previstas não devem criar despesas obrigatórias ou impor novos encargos administrativos à União. A proposta, que busca facilitar o atendimento à pessoa com doença renal, ainda vai ser votada pelas comissões de Finanças e Tributação e de Constituição e Justiça. Para virar lei, precisa ser aprovada pela Câmara e pelo Senado. Da Rádio Câmara de Brasília, Luiz Cláudio Canuto.
2: Economia.
3: Welter, do PT do Paraná, defende investimentos em habitação popular, saúde e educação. Ele menciona programas como Minha Casa Minha Vida, o financiamento da produção agrícola, o atendimento pelo SAMU e a ampliação das escolas em tempo integral.
4: Welter ressalta a importância de fortalecer a economia e ampliar as oportunidades para os trabalhadores. Na avaliação dele, os avanços sociais dependem da continuidade dos investimentos públicos e de iniciativas que promovam a distribuição de renda e a qualidade de vida da população.
2: Trabalho.
3: Paulão, do PT de Alagoas, ressalta a importância da mobilização dos trabalhadores e da sociedade para a aprovação do fim da escala 6x1. Ele também critica grupos políticos que apenas agora, às vésperas do segundo turno, dizem ser favoráveis à matéria.
4: Segundo Paulão, a aparente mudança de postura não afasta as ameaças aos direitos trabalhistas. Ele aponta riscos em uma possível reforma constitucional que, em sua opinião, é articulada por grandes banqueiros e alerta a população para que se mantenha atenta.
3: Tadeu Venâncio, do PT do Paraná, critica a mudança de posicionamento de representantes da extrema-direita sobre o fim da escala 6x1. Ele acredita que a modificação seja uma resposta ao temor das mobilizações populares e não uma revisão real de posicionamento.
4: Tadeu Venere questiona os argumentos sobre custos para pequenos negócios e a negociação individual de jornada de trabalho e rechaça também as posições contrárias a medidas sociais, como a anistia de dívidas e a votação de projeto contra a misoginia no Congresso Nacional.
2: Desenvolvimento Regional.
3: Denise Pessoa, do PT do Rio Grande do Sul, agradece o apoio recebido na eleição e se compromete em continuar seu trabalho em prol da saúde e educação e na busca de parcerias com o governo federal para custear a reconstrução no estado.
4: Ao fazer um balanço do mandato atual, Denise Pessoa menciona o campus da UFRGS, um novo aeroporto, o Instituto Federal em Gramado e o curso de medicina da Universidade Federal do Pampa, em Bagé, como principais vitórias. Ela continuará atuando em defesa do SUS e de pautas climáticas.
2: Transportes.
3: Bebeto, do PP do Rio de Janeiro, diz que a mobilidade urbana é uma das prioridades do seu mandato e cobra avanços em obras viárias na Baixada Fluminense. Entre as demandas, segundo ele, estão a construção de uma ligação entre a linha vermelha e a pista expressa da rodovia Presidente Dutra.
4: Bebeto também cobra a continuidade das obras de revitalização da ferrovia da Baixada Fluminense, incluindo a implantação de uma ciclovia entre São João do Meriti e Nova Iguaçu. Ele ainda destaca a importância da duplicação da Serra das Araras para a segurança e a fluidez do tráfego.
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2: Comissões.
3: A Câmara dos Deputados debate uma melhor integração entre universidades federais e setor produtivo. A repórter Agui Pontes tem os detalhes de uma proposta aprovada.
6: A Comissão de Ciência, Tecnologia e Inovação da Câmara dos Deputados aprovou um projeto que busca ampliar a cooperação entre universidades públicas e o setor produtivo. Segundo o autor da proposta, deputado Duda Ramos, do Podemos de Roraima, isso será feito com a criação de um Programa Nacional de Integração Universidade-Indústria. O objetivo é principalmente simplificar as relações entre o ambiente acadêmico e os setores produtivos. Segundo o relator deputado Júlio César Ribeiro, do Republicanos do Distrito Federal, a relação entre empresa e universidades é truncada e pouco funcional.
7: A proposta cria um ambiente muito mais favorável para a integração. Hoje, muitas parcerias deixam de acontecer por causa das burocracias, da insegurança jurídica e da dificuldade de aproximação entre universidades e empresas.
6: Além de intermediar essa relação, a proposta também prevê a criação de metas nacionais. Seriam metas como o número de parcerias firmadas, o volume de recursos captados em projetos, os registros de propriedade intelectual, de tecnologias somadas ao setor e outras formas de exercer impacto regional, social e econômico no setor produtivo. A governança política do Programa Nacional de Integração Universidade-Indústria seria feita em esfera federal. A proposta vai passar pelas comissões de Educação e de Constituição e Justiça. Da Rádio Câmara, de Brasília, Agui Pontes.
2: Educação.
4: Flávio Nogueira, do PT do Piauí, ressalta a importância dos investimentos em educação para ampliar as oportunidades da população. Ele cita a expansão das universidades e dos institutos federais como exemplo de política pública voltada à população mais pobre.
3: Flávio Nogueira considera que o acesso ao ensino superior e à formação técnica devem ser prioridade do poder público. Para o legislador, a oferta de educação gratuita contribui para reduzir as desigualdades sociais, especialmente entre os brasileiros que mais precisam do apoio do Estado.
2: Esporte.
4: A Câmara aprovou uma proposta que obriga clubes esportivos a manterem profissionais idôneos e capacitados em alojamentos. A repórter Paula Bittar acompanhou a votação.
8: A Comissão de Constituição e Justiça da Câmara aprovou uma proposta que obriga os clubes esportivos a manterem em período integral nos alojamentos um corpo de profissionais idôneos e capacitados para assistir os jovens atletas em formação. De acordo com o texto aprovado, considera-se idônea a pessoa que trabalha honestamente, com observância do dever de cuidado, que cumpre as regras estabelecidas por seus superiores, ou seja, fazendo sempre tudo com muito zelo e responsabilidade. O texto determina que o clube que descumprir a regra da presença de profissionais em período integral nos alojamentos poderá ter o contrato com o atleta em formação cancelado e também poderá ser punido com multa de até R$50 mil, que será dobrada em caso de reincidência. O contrato também poderá ser cancelado se o clube não atender os requisitos de alojamento, alimentação, segurança e higiene adequados. Outra proposta aprovada pela CCJ torna obrigatória a presença de um profissional de educação física em entidades formadoras de atletas e escolinhas de esportes. Tanto essa quanto a que obriga os clubes esportivos a manterem em período integral nos alojamentos um corpo de profissionais idôneos e capacitados para assistir os jovens atletas em formação seguem agora para o Senado. Da Rádio Câmara, de Brasília, Paula Bittar.
2: Eleições.
3: Charles Fernandes, do PSD da Bahia, defende uma reforma política com mandatos de 5 anos e o fim da reeleição para cargos de presidente, governadores e prefeitos. Em sua visão, a medida reduz gastos eleitorais e permite mais foco na gestão pública.
4: O deputado quer também a adoção do voto distrital para aproximar os deputados da população e anuncia que vai se esforçar para aprovar a pauta a partir de 2027. Na opinião de Charles Fernandes, o debate é urgente diante da proximidade possibilidade das eleições municipais de 2028.
3: General Girão, do PL do Rio Grande do Norte, aponta aumento na intolerância política entre os brasileiros. O congressista defende o respeito às diferenças de opinião no parlamento, alertando para o risco de declarações que possam estimular a violência contra adversários políticos.
4: General Girão relata que seu gabinete no Rio Grande do Norte foi alvo de pichações e adesivos de caráter político. O parlamentar informa que solicitou a análise de imagens de segurança para identificar os responsáveis e que registrou um boletim de ocorrência sobre o fato.
3: Lucas Redecker, do PSD do Rio Grande do Sul, agradece aos eleitores pela renovação do mandato e faz críticas à condução da economia pelo governo federal. Ele questiona o custo de vida e afirma que os preços elevados no supermercado pesam no orçamento das famílias brasileiras.
4: Lucas Redecker também defende a apuração de suspeitas envolvendo integrantes do judiciário e cobra que possíveis irregularidades sejam investigadas. Ele afirma que pretende manter o tema em debate com foco na responsabilização de autoridades e no combate à impunidade.
2: Relações Exteriores.
3: Alice Portugal, do PCdoB da Bahia, defende a soberania nacional diante do que considera uma ameaça de interferência estrangeira nas decisões do Brasil. Ela alerta para o risco de exploração das riquezas minerais por empresas de outros países, sem que os interesses brasileiros sejam priorizados.
4: Alice Portugal critica a possibilidade de acordos que ampliem o controle internacional sobre recursos estratégicos do país. Ela afirma que a proteção do patrimônio nacional e dos direitos da população são fundamentais para que o Brasil preserve sua autonomia.
2: Segurança Pública.
3: Gilmar Machado, do PT de Minas Gerais, comemora o avanço da PEC da Segurança Pública no Senado. O deputado ressalta que a proposta fortalece o combate ao crime organizado ao ampliar a integração entre as forças policiais de todo o país.
4: Gilmar Machado destaca que o texto inclui o Sistema Único de Segurança Pública na Constituição, além de permitir a criação de polícias municipais. A proposta também estabelece mecanismos de financiamento para o setor com o objetivo de ampliar os recursos contra a criminalidade.
2: Votação.
3: Plenário da Câmara aprova projeto que institui um programa de atenção integral no Sistema Único de Saúde às pessoas com epilepsia. O repórter Antônio Vital tem as informações.
9: A Câmara dos Deputados aprovou o projeto que cria um programa nacional de atenção integral às pessoas com epilepsia no Sistema Único de Saúde, o SUS. O objetivo do programa é combater o preconceito e proporcionar atendimento integral às pessoas com epilepsia, de modo a reduzir as manifestações clínicas da doença e a ocorrência de sequelas. O projeto apresentado pelo deputado Rui Carneiro, do Podemos da Paraíba, foi modificado pela relatora, deputada Laura Carneiro, do PSD do Rio de Janeiro. O texto aprovado anteriormente pela Comissão de Saúde da Câmara garantia, entre outras coisas, atendimento multiprofissional e especializado, assistência farmacêutica, acesso ao tratamento indicado, inclusive cirúrgico, leitos para internação em enfermarias e UTI, além de acompanhamento especializado à gestante antes e depois do parto. O texto aprovado prevê acesso da pessoa com epilepsia aos serviços de atenção primária, especializada e hospitalar, bem como acesso aos medicamentos incorporados pelo SUS e aos procedimentos terapêuticos e cirúrgicos indicados clinicamente e disponibilizados pelo Sistema Único de Saúde. Prevê ainda ações educativas para divulgar informações e orientações sobre a doença e o treinamento de profissionais da educação e dos transportes públicos para conhecer e reconhecer os sinais de crise epilética e sobre como agir em casos desse tipo. O acordo que resultou na aprovação da proposta, com o apoio do governo, também retirou do texto o artigo que previa horário de serviço especial para trabalhadores em fase de tratamento. A relatora Laura Carneiro explicou que as alterações priorizam a estrutura já existente do SUS, sem criar privilégios.
10: Trata-se de alterações meritórias, porque prioriza a utilização das estruturas já existentes no SUS, que se encontram em permanente evolução, e baseiam-se na razoabilidade ao proteger os direitos das pessoas com epilepsia, sem criar privilégios indevidos. Dessa forma, são mantidos os avanços do cuidado integral à saúde desse grupo de pessoas, sem comprometer a igualdade e a justiça social.
9: O projeto que cria o Programa Nacional de Atenção Integral às Pessoas com Epilepsia no SUS agora será analisado pelo Senado. Da Rádio Câmara de Brasília, com informações de Daniele Lessa, Antônio Vital.
2: Últimas notícias.
4: Os deputados iniciaram no final da tarde a análise do projeto do governo federal que aumenta o teto de receita do microempreendedor individual. O texto define um reajuste progressivo do teto da receita bruta anual para enquadramento como MEI para R$ 110 mil em 2027 e R$ 140 mil em 2028.
3: O projeto também permite que um microempreendedor contrate até dois empregados que recebam

0: exclusivamente um salário mínimo ou o piso salarial da categoria profissional. Hoje a legislação permite a contratação de apenas um empregado.
1: Termina agora o jornal Câmara dos Deputados, produzido pela Rádio Câmara, com trabalhos técnicos de Everson Urani e apresentação de Márcio Aquiles Sardi e José Carlos Andrade. Uma ótima noite para você.
0: Boa noite, a Voz do Brasil volta amanhã.

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6: 8:04.
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3: Não tá dando certo, vamos terminar. Vem aqui em casa suas coisas buscar. Aproveita e traz as minhas que ficaram aí também.

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2: 8:34. 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
5: 8h54.
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